com o Dunder Ceiling, com Black Keys na Kiss, também Suede, Animal Nitrate, ouvimos aí com The Bunnymen, Lips Like Sugar, Oasis, Stop Crying Your Heart Out, Rita Ora, Seven Years Gone, Alanis Morissette, Guardian, também Stone Temple Pilots, Plush, 9:32, continua uma hora de rock sem intervalos comerciais, chegando ao Outfield.

0: Charlie Brown Parents com Dishwalla fechando mais um Dois Top Online. Ainda The Clash, Lost in the Supermarket. Ouvimos Tears for Fears, Shout, Bon Jovi Misunderstood, The Code for Woman, Outfield, Your Love. 10 horas. Fechando mais um Dois Top Online. Volta amanhã a partir das 9 da noite, de segunda a sexta, das 9 às 10. A gente tem aqui uma hora de rock sem intervalos comerciais direto. Enquanto no rádio rola, no dial tá rolando A Voz do Brasil, tá terminando agora. E na sequência a gente reconecta Kiss. Depois do intervalo, voltamos com o rock para toda a rede online e também no dial.
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3: 10 e 3, estamos de volta na Kiss, reconectando a rede, abrindo mais uma hora de rock, é o som de Alice in Chains.

0: Rock and Roll, Led Zeppelin na Kiss. Ainda Midnight Oil, King of the Mountain of Spring, Days Go By, Alice in Chains, Man in the Box. 10h20, intervalo, voltamos já.
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6: Dez vinte e dois, de volta com o SDC.

0: Middle of the Road com Pretenders and I Got Charity Save Tonight. Ouvimos Frejá Amor para Recomeçar, The Cure, Friday I'm in Love, STC, You Shook Me All Night Long. 10h41, intervalo, voltamos já.
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0: Dez e quarenta e quatro, de volta com o B-52s.

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0: Crazy Train com Ozzy Osbourne, fechando mais uma hora lá de Rock na Kiss. A gente ouviu Arctic Monkeys com Fluorescent Adolescent, Matchbox 20 Unwell e ainda B-52's Private Idaho. 10h59 vem aí a programação do ouvinte, você pode participar pelo WhatsApp da Kiss 11 998874343. Envie sua mensagem de texto, escreva o nome do som que você está afim de ouvir, escreva o seu nome também. E aí, quem sabe a gente vai ouvir o seu pedido rolando já depois do intervalo na programação do ouvinte. Começa logo mais e vai até meia-noite, beleza?
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2: 11:02 e tá no ar a programação do 20, o Kiss.com até a meia-noite, valendo a sua participação aí no nosso WhatsApp, 11 998874343. Envie sua mensagem de texto, escreva o nome do som, ou da banda, ou do artista, e também o seu nome, é importante ter a mensagem, beleza? A gente vai selecionando os pedidos agora, lembrando que o programa vai apenas até a meia-noite, então agiliza aí o seu pedido, sua participação pelo nosso WhatsApp da Kiss. A gente abre hoje com Rush.

0: Manos, Queens of the Stone Age, fechando o primeiro bloco aqui da nossa programação do ouvinte. Participação aqui no nosso WhatsApp da Kiss foi pedido aqui pelo Ederson. Ele disse: ô louco, boa noite, essa é a melhor hora. Pode rolar aquele Queens of the Stone Age? No Manos, valeu. Aproveita e mandar um beijo pra Anne, que tá na audiência e diz que ama essa música, inclusive. Não mais que Iceberg, né? Iceberg é mais legal. Coisas do Madame, né? Coisas do porão. Ouvimos o Titãs também com Elizabeth. O pedido da Elizabeth, né? Com diversão, Titãs com diversão. O pedido da Elizabeth. Ela escreveu apenas. Tá escrito assim: Elizabeth toca diversão, Titãs e um foguinho. Antes a gente teve a participação do Wagner de São Bernardo. Ele disse: boa noite, Branco, se possível toca pra gente Lemonheads, Into Your Arms. E ainda o Rush, Time Stand Still, o pedido do Kleber de Suzano. 11:21, hora do intervalo, a gente volta já com mais Kiss.com, a programação do ouvinte.
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6: Onze e 24, continua.
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6: De volta com a programação do ouvinte. Abrindo o segundo bloco, a gente vai com The Rolling Stones.

0: Temple of the King com Rainbow. Fechando o nosso segundo bloco aqui do Kiss.com, a programação do ouvinte, ouvimos participação do Matheus Santana, que é de São Tiago, Minas Gerais. Ele disse: boa noite, tomando uma gelada depois do futebol, merece um rock and roll. Toca Temple of the King do Rainbow, valeu. Isso aí tá mais pra um folk medieval, né? Muito bom. A gente ouviu ainda a participação do Eduardo Bezerra de Sorocaba. Ele disse: manda um forte abraço para minha equipe da Guven Saneamento. Toca qualquer uma do Camisa de Vênus. Forte abraço. Nós ouvimos Lena para combinar com Andy, né? Duas canções feitas para mulheres. Ouvimos a participação do Marcos Paulo, que é de Sobral, no Ceará. Ele que pediu os Rolling Stones com Andy. 11h39, hora do intervalo. A gente volta já.
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2: O Lucas Augusto Pereira disse que tá em Bofete, interior de São Paulo. Acho que é por isso que ele pediu uma bofetada, né?

0: Slayer no Brasil. Bichão. A vinheta ao vivo. Ouvimos Slayer pra fechar aqui com Raining Blood. Participação da Meire. A Meire Monteiro da ZS, Zona Sul de São Paulo, né? Ela pediu um Slayer pra fechar aqui. Depois do Metallica, ouvimos Creeping Death. Quem pediu Metallica aqui foi... Cadê? Ih, perdi. Deixa eu achar aqui, peraí. Vamos na busca. Tá bem no horário, hein? Vai dar meia-noite agora? Peraí. Aqui, ó. Esse aqui. Deixa eu ver aqui. Boa noite. Essa aqui, ó. Luciano Quelônio, de Santo André, de cima de uma pedrada do Metallica pra nós. Ouvimos Creeping Death. Tivemos ainda Surfista Calhorda. Participação do nosso ouvinte Rodrigo César, meu xará lá da Vila Jacuí, Praça do Morumbizinho, Zona Leste de São Paulo. Sabe que hoje, por coincidência, eu tava olhando aquelas lembranças do Facebook e tava aparecendo as lembranças do dia que eu fui fazer o evento aí do Morumbizinho Motoclube, né? Foi muito bacana, era um evento beneficente e eu fiz uma discotecagem e tal. Depois, no final, o Malacabado, saudoso Malacabado, me levou pra dar um rolê de triciclo, muito louco. Fiz uns vídeos e tal. E aí eu tava lembrando, isso faz o quê? A gente tá em 26? Acho que foi 2015, 16, 14, sei lá. É uns 12 anos atrás. Mais ou menos, né? Foi muito legal. Saudoso Malacabado. E nós ouvimos ainda a B.I.O.B, né, com o Season of a Down, para fechar a participação do Lucas Augusto Pereira. Ele disse, eu tô em Bofete, interior de São Paulo. Bofetada, então, né? Várias. Meia-noite um, fechou? Abraço para todo mundo. Na sequência, Madrugada Kiss. Programação do ouvinte volta logo mais às 11 da noite. Um abraço.
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2: E você está na Kiss FM há 25 anos sem deixar o rock sair de você. Sim, sou eu, Vanizinha, pra curtir com você uma hora direto sem nenhum intervalo comercial. Ó, tá preparado aqui pra você curtir. Queen. Aham, Duran Duran, sim. The Offspring, tem mais. Tem Dino Love Jezebel. Abrimos com David Lee Roth, Yankee Rose.

0: 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Bom dia, nação. 5:06.
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Começamos bem, hein? Bon Jovi na Kiss, Stick Your Guns, antes Pearl Jam, Ons, Dean Love, Jezebel, Josephine, abrimos com David Lee Roth, e tem a caixa amplificada da Mondial, sempre, todos os dias, sai uma e essa tem que ser a sua hoje. Manda nome completo, manda RG, vai lá, boa sorte. Bora curtir, Siren Color, Lover, Come Back.

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Banda Wizard na Kiss, aquele cover do Aha, Take On Me. Sim, antes Sisters of Mercy, Walk Away, The Offspring, All I Want. Tudo que você quer é faturar prêmios, é isso? Curtiu seu rock and roll? Então fica aí, na Kiss, pra curtir. E ainda pode faturar a caixa amplificada da Mondial já já. Agora tem To Run, To Run, Ordinary World.

0: 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Bom dia, nação. 5:48.
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0: Terminando nessa manhã de sexta-feira, 7 de agosto. Bom dia para você que já tá muito bem acordado e já ligado na Kiss. Obrigada pela audiência. Vamos lá. Caixa Amplificada da Moda já conta agora, hein? Verônica Soares de Souza. Verônica, a partir de segunda, tá? Retira aqui na Kiss FM. Paulista 2200, 15º andar. Taca RG, final 6294. É isso, Verônica Soares de Souza. Sextou, então não vamos perder tempo não. Já vai começar o nosso Cafeteria, com café forte e encorpado.
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0: Opa, vamos preparar o nosso café encorpado, bem passado, aditivado, porque hoje sextou. E ainda é hoje que eu conto quem leva a cafeteira Smart Coffee da Mondial para preparar, sim, aquele café todo especial e ao som do bom e velho rock and roll.
8: Bom dia, turma da Kiss FM.
0: Bom dia.
8: Manda um Deep Purple Highway Star aí, não deixe o rock sair de você. A Elson, de São Bernardo do Campo, São Paulo. Abraço, boa sexta-feira a todos.

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1: Como você começa o seu dia?
2: Começo meu dia ouvindo a Kiss FM. Hoje vai ser um dia diferente. Eu vou levar a minha mãe, 90 mais, ao médico. Vani,
1: oi,
2: toca pra ela uma música bem de mulher. Ela adora Pitty.
1: Ah, boa.
2: Elizabeth Andrade, tá bom da Serra.
1: Super beijo na mama. Em nome de toda a semana Kiss. 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
1: Bom dia, Vani.
2: Bom dia.
1: Geração. Sempre acordo escutando a Kiss.
2: Opa!
1: Vani.
2: Oi.
1: Se der jeito aí, toca pra nós, Candy, com Iggy Pop e Kate Pearson.
2: Bela pedida.
1: Começar a sexta-feira com o pé na porta da alegria.
2: Bora.
1: Bora.
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0: É o Cafeteria, agora 6h14 na Kiss. Opa, bom dia!
1: Bom dia, Vani, Américo. Não deixa o rock sair da gente nunca. Temos dois aniversariantes hoje, né?
0: Quais são?
1: Bruce Dickinson.
0: Sim.
1: E eu.
0: Parabéns!
1: Toca uma do Iron Maiden aí pra nós.
0: Com certeza.
1: FM. Não deixa o rock sair da gente nunca. 25 anos à frente. Abraço.
0: Parabéns, Léo. Tudo de bom. Vida longa.
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0: Dixon, aniversariante desse dia 7 de agosto, parabéns! Agora 6:20 e é dia também de levar a Smart Coffee da Mondi, ó. A cafeteira Smart Coffee sai hoje. Então dá tempo, hein? Manda aquela senha. Eu começo meu dia ouvindo aqui Kiss FM, manda nome completo, manda RG e no final eu conto quem leva. Vai, boa sorte!
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0: Antes do Rock, 6:23 na Kiss.
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3: Bom dia, mania. Bom aqui é o dia. Jonas.
0: Fala, Jonas.
3: Eu começo meu dia ouvindo a Kiss FM. Mani, mais vale uma sexta-feira todo gripado do que uma segunda-feira ensolarada. Manda pra nós um Dreams Van Halen. 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

0: Agora 6h28.
1: Bom dia, Vani.
0: Bom dia.
1: Eu começo o meu dia ouvindo a Kiss FM. Meu nome é Roseli, sou professora. Toca pra gente aí uma musiquinha nacional, vai?
0: Bora.
1: Mas toca uma boa, uma gostosa do Capital Inicial, de festa. Não deixe o rock sair de você nunca, jamais.

0: pra tocar música boa. Vai começar o dia ligado na Kiss, que a Kiss toca o seu som.
1: Bom dia, Maria.
0: Bom dia, tudo bem?
1: Eu sou Bernardo Campo, começo todos os meus dias ouvindo a Kiss FM. Bani,
0: oi, Rodrigo.
1: Eu vou passar a resposta um pouquinho para você.
0: Hein? Epa!
1: Não consegui decidir entre pedir Black Crowes e Greta Van Fleet. Escolhe uma boa aí pra gente.
0: Ok.
1: Valeu, um grande abraço a todos. Não deixe o rock sair de você.
0: Ah, eu gosto desses meninos. Vamos de Greta. Highway 2.

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1: Oi, Vani, minha querida.
2: Oi.
1: Boa sexta-feira.
2: Obrigada.
1: Vamos ouvir Ramones?
2: Vamos.
1: Não deixe o rock sair de você. Boa sexta, bom final de semana. Beijo.
2: Beijo, Denise.

0: Cafeteria Kiss, faltam 20 para 7.
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8: Leonardo Aguiar Carvalho aqui do Butantã. Toca um Pearl Jam, por favor.
9: Toco.
8: Even Flow.
9: Toco.
8: Kiss FM, descubra o rock sem você. E eu acordo todos os dias ouvindo a Kiss. Valeu, nação. Sextou!

0: Agora, 6 horas e 48 minutos aqui. Zé, seu som, rola aqui.
1: Manizinha,
0: Oi, bom dia.
1: que é a Sandy,
0: Fala,
1: de São
0: Sandy.
1: José dos Campos.
0: Ok.
1: Toca aí pra gente, Vani. Morrissey, você escolhe.
0: Já escolhi.
1: Vani,
0: Oi.
1: eu começo todos os dias ouvindo a Kiss FM.
0: Legal.
1: Sempre.
0: Um abraço.

0: Alexander, 6h51.
1: Eu começo meus dias ouvindo aqui Kiss FM. Bom dia, Nação Roqueira. Bom dia, Vanizinha.
0: Bom
1: Tudo
0: dia,
1: bem?
0: tudo.
1: Sextou, hein, Vani?
0: Uhul!
1: Vani,
0: Oi.
1: manda um Franz Ferdinand pra gente aí. Danilo aqui de Americana, na academia. Começando bem o dia. Não deixe o rock sair de você.

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1: Vânia Américo.
2: Oi.
1: Bem com você, minha linda?
2: Tudo bem.
1: Eu sou Alice de Lausanne Paulista. Se você puder, eu gostaria que você tocasse Dancing in the Dark, Bruce Springsteen, o cantor favorito, amo demais. Quis FM, não deixa o rock sair de você.
2: Obrigada. Beijos. Pela participação, beijo. Olha, daqui a pouquinho, então, já anuncio, olha aí, hein? Anuncio quem vai levar a Smart Coffee da Mondial. Smart Coffee da Mondial sai hoje, daqui a pouco. Última chance, hein? Últimos minutos para você mandar. Eu começo meu dia ouvindo a Kiss FM.

0: Bruce Springsteen, encerrando o nosso cafeteria dessa sexta-feira, com a sua participação no 998874343. Ó, tivemos aí Iron Maiden, The Number of the Beast, simplesmente porque Bruce Dickinson tá fazendo aniversário hoje, é aniversariante desse dia 7 de agosto. Parabéns a todos os aniversariantes. Ó, e pode festejar, viu, Sandy? A Sandy, não é irmã do Júnior, não, é a Sandy Pereira, lá de São José dos Campos. É a nossa vencedora da cafeteira Smart Coffee de hoje. Sandy Pereira Gamês, é isso mesmo. RG final 1533, é isso, pode comemorar, Sandy. Ela participou hoje aqui, não foi? Pois é. Então, a partir de segunda-feira, 5 dias úteis, entre as 10 ao meio-dia ou das 2 às 4 da tarde. Calma, mãe. Semana que vem tem mais um Smart Coffee saindo aqui. Boa sorte.
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0: 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Fala, Vanderlei.
3: Bom dia, Vanina. Bom dia. Na sextou, hein? Até que enfim chegou a sexta-feira e vamos falar de trânsito nesta manhã, porque a Marginal Tietê já tem trânsito carregado no sentido rodovia Castelo Branco, entre a ponte Aricanduva até a ponte Cruzeiro do Sul. Isso impacta a chegada a São Paulo pela rodovia Ayrton Senna, trânsito ruim desde o quilômetro 20 lá no Parque Ecológico Tietê. Quem chega a São Paulo pela Dutra, reduz a velocidade a partir do quilômetro 230 até o acesso à Marginal. No sentido contrário, quem está na Marginal Tietê, reduz a velocidade ali entre a rodovia Anhanguera até a passagem pela Ponte Piqueri. Tem obras e excesso de veículos nesse trecho. Depois o caminho é livre. 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
0: Agora 7 horas, 3 minutos, começando o nosso Wake Up essa sexta-feira, 7 de agosto. Sejam todos muito bem-vindos. Muita informação, rock and roll, participação. Olha, destaque, hein? Já estamos no futuro, a China aprova primeiro implante cerebral comercial para pessoas com tetraplegia. Detalhes no nosso Wake Up que já vai começar. Atenção, hein? Hoje, hein? Previsão para hoje. Ciclone bomba pode se formar hoje. Região sudeste terá o maior risco de ventania. Rajadas que podem chegar aos 110 km por hora. Acompanha tudo. É o nosso Wake Up que já começou. E porque hoje é sexta, o nosso quiz tá carregado de prêmios, é isso. No plural, você pode curtir tributo a Michael Jackson no Sohai Music Hall, vestindo a camiseta da Kiss FM. Quer mais? É só gabaritar. Diga aí, Vanizinha, aceita o desafio.
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0: Welcome everybody, my name is The Game, Kings of Leon, Molly Chambers, Nirvana, Come As You Are. Ó, hoje no nosso quiz tem camiseta e ainda você vai curtir Michael Jackson, This is Michael Jackson, no High Music Hall, dia 29 de agosto, com camiseta da Kiss FM. Sim, tudo isso tem que gabaritar. Fala aí, participa, 998874343. E no nosso Wake Up, uma notícia que muda para sempre a história dos transplantes e coloca a gente definitivamente no futuro só visto naqueles filmes de ficção científica. Pois é, a China aprova o primeiro implante cerebral comercial para pessoas com tetraplegia. Imagina um paciente totalmente paralisado, do pescoço aos pés. Pois é, é isso mesmo. Após um acidente, o paciente perdeu a capacidade de andar, mover os dedos, segurar uma caneta, abotoar uma nada. Totalmente paralisado. E ele voltou a escrever o próprio nome. Pois é, um dispositivo implantado no cérebro desse paciente capta sinais do córtex motor e, aliado à inteligência artificial e à reabilitação, permitiu que ele se comunicasse. Sabe qual a primeira palavra que ele escreveu? Obrigado.
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2: Trânsito. Destaque para a chegada a São Paulo pela Regis Bittencourt. Paciência para o motorista. Trânsito ruim antes de Itapecerica da Serra. O motorista vai tirar o pé do acelerador, porque teve ocorrência ali na passagem por Embu das Artes. Esse trânsito vai ruim até depois do Rodoanel Mário Covas. Volta a ficar intenso no Largo do Taboão. Tem uma ocorrência por ali antes do acesso à Avenida Professor Francisco Morato. Esse trânsito vai intenso até a passagem pelo metrô Vila Sônia. Depois segue com trechos de intensidade até o acesso à Marginal. Para Curitiba, a Regis Bittencourt funciona muito bem até o momento. O motorista não vai enfrentar dificuldades. 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

0: 7:31 aqui, olha, peguei ela de surpresa, hein?
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0: Vamos lá, bom dia, Gabi.
2: Bom dia, Vani, bom dia, nação.
0: Tá preparada aí, Gabi? Preparada, Gabi?
2: Bora lá.
0: Bora lá.
2: Bora lá.
0: Assim,
2: bora
0: que eu
2: lá.
0: Assim que eu gosto. Ó, você já sabe, 5 perguntas fáceis, gabaritou, leva um par de ingressos pra curtir tributo a Michael Jackson no dia 29 de agosto no Sohai Music Hall e ainda vai sair por aí curtindo esse espetáculo com a camiseta da Kiss FM. Ó, oh, porque sextou, porque sextou. Bora lá? Então, sem perder tempo.
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0: Gabi, são músicos da banda. Lars na bateria, Kirk na guitarra, Trujillo no bairro do baixo e quem é o vocalista?
2: Nossa, Metallica, meu Deus.
0: Tá James certo? Hetfield. James Hetfield. Em qual estado brasileiro nasceu a cantora Pitty?
2: Bahia.
0: Certo. Antes do Foo Fighters, Dave Grohl era baterista de qual banda?
2: Nirvana.
0: Ó, oh, que música é essa do Plebe Rude? Não é nossa culpa, nascemos já com uma bênção. Mas isso não é desculpa pela má distribuição?
2: Até quando lutar?
0: Não, não. Até quando lutar, não. Não, até quando lutar? Não, não. Lutar, não.
2: Não, não, não é o nome da música. Eu tô tentando lembrar o nome dela.
0: Ah, tá.
2: É. Não é nossa culpa. Meu Deus!
0: Ai, meu Deus do céu.
2: Passo. Eu já lembro dela.
0: É. Quem tá aniversariando hoje da banda. Ah, já acabou. Acabou o tempo. Porque, olha, porque você sabe, você começou a cantar, só cantou errado. Porque é até quando esperar?
2: É até quando esperar? É. Ai, meu Deus.
0: Pois é. Gabi. Tá bom, Gabi. Olha, obrigada pela participação, mas
2: obrigada,
0: vou ligar pra você mais vezes pra você participar, porque é muito bom tê-la aqui sempre na Kiss, tá bom?
2: Diga sim, obrigada. Eu quero essa camiseta pra minha filha.
0: Tá bom. Beijo, Gabi. 7:34. Olha, a Gabi não levou? Então vem aqui pro nosso Wake Up. 998874343, camiseta da Kiss FM e mais par de ingressos pra curtir tributo a Michael Jackson, dia 29, no Sohai Music Hall.
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0: Child Again, 7h38.
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3: Marginal Pinheiros, Vani, ruim aí no sentido Interlagos. O motorista reduz a velocidade já desde o Cebolão até a ponte Cidade Universitária. Apenas excesso de veículos, mas tá chatinha, viu? Então, o corredor da Professor Fonseca Rodrigues, Gastão Vidigal e até a Brigadeiro Faria Lima funciona como uma boa opção para o motorista. Agora, no sentido Rodovia Castelo Branco, trânsito é intenso já na passagem pela Ponte do Socorro, piora depois da Ponte Transamérica, ali Ponte João Dias, e vai assim até Alexandre Dumas. Dá uma melhoradinha, volta a ficar ruim ali na Ponte Estaiada e segue assim até a passagem pela Avenida dos Bandeirantes. 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

0: 7:54, Duran Duran, Save a Prayer. For the Gurus, Come Anytime, Queen, I Was Born to Love You. Olha, você que acompanha aí, tem e utiliza diariamente o Discord, a rede social muito popular entre games e programadores, pois é, a Advocacia Geral da União vai ingressar na Justiça uma ação civil pública pedindo a retirada do Discord do ar do Brasil e a responsabilização pelo caso de uma adolescente de 13 anos que foi induzida a se automutilar ao vivo na plataforma. Pois é, o secretário de Direitos Digitais do Ministério da Justiça, Vitor Fernandes, completou dizendo que foi identificada uma falha sistêmica nos mecanismos de proteção do Discord, dessa rede social, e segundo ele, que não possui verificação de idade no servidor onde ocorreu a transmissão. Para você ter uma ideia, Fernandes disse que ainda a live durou mais de 40 minutos no ar, sendo transmitida para um grupo de mais de 200 pessoas naquele momento. Faltam 5 para as 8.
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1: Destaque para a Zona Leste de São Paulo agora, Vani. Quem está na Radial Leste vai para o centro de São Paulo. Atenção, tem ocorrência ali na passagem pelo metrô Patriarca. Outra ocorrência depois do metrô Vila Matilde. Se trânsito vai ruim, até o metrô Carrão. Dá uma melhoradinha, volta a ficar intenso ali a partir do metrô Belém, porque tem obras ali antes do acesso ao viaduto Bresser. Então o motorista reduz um pouquinho a velocidade por ali. A Rua da Morte e a Celso Garcia são opções para o motorista chegar ao centro de São Paulo. Para o bairro, Radial Leste funciona bem. A Salim tem ocorrência ali na passagem pela Celso Garcia no sentido Vila Prudente. Trânsito ruim desde a Dutra. 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

0: Rock You. Antes, New Tune aqui, Sir Desire, AC/DC, Jay Rake. Agora 8 horas, 13 minutos na Kiss. Ontem ninguém levou os milhões da Mega Sena. Agora o prêmio está acumulado em 165 milhões de reais. Pois é, o concurso 3041. Ninguém acertou as dezenas 16, 21, 24, 31, 43 e 54. Agora, o próximo sorteio é no domingo. Então, dá tempo aí de você fazer a sua pecinha, concorrer ao prêmio de 165 milhões de reais. Ou seja, vamos faturar um prêmio de cada vez. Então, hoje, para hoje, camiseta Kiss FM e mais par de ingressos para você curtir. Tributo a Michael Jackson no Sohai Music Hall. Ok, pega a cena. Fica para domingo. Para hoje é agora. Manda aí nome completo, manda e-mail, tá? Porque os ingressos são digitais. Manda e-mail. Manda também tamanho da camiseta, porque tem camiseta aqui no nosso Wake Up.
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0: 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Pure Jam Black, 8h20.
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2: Rodovias que cortam o estado de São Paulo, Vania, Castelo Branco. Atenção, tem ocorrência ali na região de Jandira. O trânsito já é ruim desde Itapevi, no quilômetro 33. Essa ocorrência é na altura do quilômetro 30. E esse trânsito vai ruim até Barueri, na altura do 28. Melhora, volta a ficar intenso ali em Osasco, na altura do quilômetro 17, seguindo assim até o Cebolão. Para o interior, a rodovia Castelo Branco funciona bem até o momento. O motorista não vai enfrentar problemas. Rodoanel tem trânsito ruim no sentido Castelo, desde a Raposo Tavares até o quilômetro 18, teve ocorrência mais cedo ali. 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

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Vinda aí das oitavas de final da Copa do Brasil. Corinthians tentou, mas não levou. Venceu até a partida de ontem, 2-1 sobre o Internacional. Mas perdeu o jogo de ida por 2-0. No agregado, deu Internacional nas quartas de final. Já o Vitória virou para cima do Atlético Paranaense, hein? O Vitória havia perdido no jogo de ida por 2-0 lá na Arena da Baixada. Mas ontem, no Barradão, só deu Vitória. 4-0 para cima do Atlético Paranaense. Portanto, Vitória está nas quartas de final. E a tabela das quartas de final da Copa do Brasil... A tabela será definida em sorteio na sede da CBF na próxima terça-feira, às 11 horas da manhã. As quartas de final da Copa do Brasil começam nos dias 26 e 27 de agosto para os jogos de ida, com as partidas de volta marcadas para os dias 2 e 3 de setembro. E o Brasileirão está de volta amanhã. Amanhã com várias partidas em Grêmio e São Paulo, sim, lá na Arena do Grêmio. No Mangueirão tem Remo e Atlético Mineiro. Couto Pereira, Curitiba, recebe o Chapecoense e também... Agora, amanhã, no Nilton Santos, lá no Engenhão, o Botafogo enfrenta o Fluminense. É clássico carioca. 8h38 na Kiss, Alice in Chains.

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3: Vaninho, destaque para a Avenida Rebouças, viu? Que tem trânsito ruim no sentido centro, desde a Marginal Pinheiros até a passagem pelo Oscar Freire. O motorista vai reduzir a velocidade. Esse trânsito volta a ficar intenso agora no sentido Marginal Pinheiros, entre a Paulista até a Brigadeiro Faria Lima. O corredor da Cidade de Jardim Europa e Augusta é uma boa opção. A própria Avenida Paulista tem trânsito intenso no sentido Paraíso, desde a Rua da Consolação até a passagem pela Augusta. A Alameda Santos é a opção. No sentido Consolação, intensidade ali a partir da Augusta até o acesso à Consolação. 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

0: Parque Pelux Coquil, para encerrar o nosso Wake Up dessa sexta, 7 de agosto. Antes, Siggy Pop, Kate Pearson, Candy, That Is Raise Money for Nothing. Oh, vai curtir This Is Michael, próximo dia 29, no Sohai Music Hall, por conta da Kiss FM. Vai receber aí um par no seu e-mail, tá? Diogo Camargo, de novo, Diogo Camargo Olino. Diogo Camargo Olino vai receber aí 5 dias úteis, vai cair aí no seu e-mail, beleza? E vai vestir camiseta da Kiss FM, é a Valquíria Barbosa, RG Final 0975. Aí a Valquíria tem que passar aqui, tá, Valquíria? Paulista 2200, 15º andar, a partir de segunda-feira, entre as 10 ao meio-dia ou das 2 às 4 da tarde. Chegando aqui às 10 horas, com certeza você vai encontrar as meninas do Luz Câmera Kiss. Bom dia, Paulinha.
1: Bom dia.
2: E agora sim. Agora foi. Bom dia, Vaninha.
0: Bom dia.
2: Tudo bom?
0: Tudo bom.
2: Ó, vocês já estão acostumados a ouvir as novidades de filmes e séries.
0: Exato.
2: Mas sexta-feira, hoje, a gente tem uma novidade.
0: Olha!
2: Agora a gente vai começar a ouvir também o pessoal dos palcos. O pessoal que tá no teatro. Olha que legal.
0: Bom, ótimo!
2: Hoje mesmo, a gente tem o Felipe Hintz, que é um ator que já fez Verdades Secretas, outras produções da Globo. E que está com um monólogo aqui em São Paulo, que se chama Proibido para menores de 18 anos.
0: Opa!
2: Então, daqui a pouco, ele vai dar um recado aqui para os ouvintes da Kiss.
0: Ok.
2: E a gente vai ter aí um par de ingressos para você conferir essa peça, que realmente é para maiores, hein?
0: Ok.
2: Eu não quero crianças aqui no nosso WhatsApp, isso aqui é para maiores de idade.
0: Ok, ótimo.
2: Então, vocês aguardem e venham, porque, claro, estamos aqui, esperando vocês no Luz Câmera Kiss.
0: Ok, ao vivo e a cores também, no YouTube e no Instagram da Kiss. Beijos. Tchau.
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4: Últimas do trânsito, Vani, nesta manhã de sexta-feira, para falar do Rodoanel Mário Covas. Tem obras no sentido Perus, ali na altura do quilômetro 22 e também no 18. Então, o motorista reduz a velocidade no sentido Perus, desde a Raposo Tavares até o quilômetro 18. No sentido contrário, Rodoanel Mário Covas está livre. Castelo Branco, ainda com trânsito intenso na passagem por Barueri, entre os quilômetros 28 até o 27. E depois no trechinho final, do 16 até o Cebolão. Para o interior, a rodovia Castelo Branco está livre. 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
4: Muito bom dia, brasileiros. Esse é o Luz, Câmera, Kiss, no ar, na Kiss FM. Eu sou Dani Taranha, ela é Paula Carvalho. Bom dia, Paulinha.
5: Bom dia, Dani. Sexta-feira. Sextou. Pessoal já muito acostumado da gente falar de séries, de filmes.
4: Verdade.
5: Mas hoje a gente também adentra a outro universo.
4: Sim, o universo do teatro, porque o ator Felipe Rins mandou um recado aqui pra gente. Ele que tá em cartaz com a peça Proibido para menores de 18 anos, no Teatro Estúdio, aqui em São Paulo. É muito legal esse tema. Ele vai explicar um pouquinho aqui pra gente e depois ainda tem uma surpresinha pra vocês. Vamos ver se eu consigo apertar o botão aqui, amiga.
5: Vamos ver.
4: Porque esse aqui é novo aqui pra mim.
5: Vamos
4: lá, primeiro eu aperto esse e agora vai esse aqui.
6: Ouvintes da Rádio Kiss. Porque tudo que é proibido vocês parece mais interessante.
7: Vocês conhecem trabalhos na televisão, como Verdades Secretas, Quanto Você Melhor, Família Tudo.
6: Nas novelas Verdades Secretas, Família Tudo. E eu quero convidar vocês para me assistirem no teatro, no meu monólogo, Proibido para Menores de 18 Anos. É um monólogo dirigido pelo Nicolas Anerti. E é uma peça que discute os conteúdos proibidos que a gente consome e como isso afeta as nossas vidas. Então vem viver essa experiência comigo no Teatro Estúdio todos os sábados às 20h30. Os ingressos estão na Simpla e mais informações vocês podem obter no nosso Instagram, @proibidoparamenores. É isso, gente. Vem me encontrar no teatro para assistir algo proibido para menores de 18 anos.
5: Olha! Conseguimos ouvir.
4: Conseguimos ouvir Felipe Rintzi, que mandou pra gente esse recado. E o que tá valendo hoje, então, amiga?
5: É isso, tá valendo par de ingressos pra quem quiser assistir ao monólogo. É realmente proibido pra menores, gente. É só pra maiores de idade. Tá lá no Teatro Estúdio aqui em São Paulo, Proibido pra Maiores de 18 com Felipe Rintzi. E se você quer participar, vem pro nosso WhatsApp, que é o 11 99887-4343. Hoje, a gente quer saber o que é que vocês gostam de assistir na internet, mas não contam pra ninguém. Mas assim, olha o horário, tá? Respeito, respeito.
4: Isso.
5: Eu, por exemplo, gosto muito de perfis que ensinam a dar nós. Nós com corda.
4: Tá.
5: Assim, acho que eu pulei essa fase, escoteiro mirim. Eu não aprendi grandes coisas, eu fico fascinada com a facilidade das pessoas, quando eu não consigo, às vezes, nem amarrar o cadarço.
4: Entendi.
5: Sabe,
4: eu gosto de ver pessoa lavando o tapete. Adoro lavar tapete.
5: É uma boa sensação, né? De ver aquela sujeira indo embora.
4: É uma delícia. Então você participe, 11 99887-4343, porque a gente começa, meu amor. Preste atenção. Com Iron Maiden.

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1: É, meus amigos, de volta com o Luz Câmera Kiss para contar para vocês que para celebrar os 25 anos de Harry Potter e a Pedra Filosofal, diversas redes de cinema do Brasil vão reexibir o primeiro filme da saga. A Cinemark também anunciou um item exclusivo, uma pilha de livros nas cores das quatro casas de Hogwarts, com um chapéu seletor servindo aí como um recipiente para pipoca. É muito criativo, né?
2: Sempre.
1: Essas coisas que eles estão fazendo agora dos baldes de pipoca temático para os filmes. Então, se você gosta do Harry Potter, já fica de olho aí para garantir o seu.
2: Túmulo dos Vagalumes, filme que muita gente citou aqui como filme bom para chorar, né? Na nossa última enquete, um clássico dirigido por Isao Takahata, retorna às telas no dia 20 de agosto em sessões exclusivas também da Cinemark, hein? Os ingressos já estão em pré-venda. Ele foi lançado em 1988 pelos estúdios Ghibli e acompanha dois irmãos que tentam sobreviver no Japão durante os últimos meses da Segunda Guerra Mundial. O filme é considerado uma das maiores obras da história da animação e um dos retratos mais comoventes sobre as consequências da guerra, Dani.
1: Pois é. Esse é de chorar. Assim,
2: chorar largado, né?
1: Chorar na BR mesmo.
2: E esse é o momento. Se você ainda não assistiu no cinema, com certeza vai ter mais impacto. Ó, aqui no nosso WhatsApp da Kiss, o 11 99887-4343, tem um monte de gente comentando o que é que gosta de assistir na internet, mas não conta pra ninguém, né? Por exemplo, temos o Leonardo, que é de Mairiporã, mas está em férias em Ubatuba, ouvindo este programa. E ele diz o seguinte, ó, que adora ficar assistindo The Voice Kids. Que ele adora criança prodígio, se diverte, mas assim, em off. Ninguém tá sabendo, Leonardo. Só
1: fica tranquilo.
2: Todos os ouvintes aqui da Kiss de todo o Brasil.
1: Fica sossegado.
2: Temos também o Arthur do Guarujá, que diz o seguinte, que no YouTube ele gosta de vídeos de pessoas tirando cera do ouvido.
1: Olha, que curioso.
2: Que isso traz aí uma enorme satisfação pra ele. Ele abriu essa verdade pra gente. E estamos falando disso por quê? Porque hoje tá valendo par de ingresso pra assistir ao monólogo proibido pra menores de 18 anos com o Felipe Hintz, que acontece nesse sábado no Teatro Estúdio aqui em São Paulo. Então, se você quer... E você é maior de idade? Porque a peça é para maiores, tá?
1: Opa!
2: Manda mensagem aqui pro nosso WhatsApp, 11 99887-4343.
1: E a gente segue com Greta Van Fleet.

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1: De volta com o Luz Câmera Kiss, agora com as rapidinhas pra vocês, porque apesar da Disney já ter agendado o quarto e o quinto filme de Avatar pra 2029 e 2031, o diretor James Cameron está disposto a deixar a franquia.
2: Caraca!
1: Pasmem.
2: Não é possível.
1: Sim. Ele revelou que quer explorar novas histórias e que os futuros capítulos da saga não são sua prioridade no momento.
2: Caramba, olha que loucura. Chama terapia isso.
1: Chama terapia.
2: Ele superou.
1: Sim. A Disney não tem obrigação contratual de seguir com esses dois filmes. Então, essa possibilidade de pegar, virar e não ter passou a ser considerada.
2: Tá.
1: James Cameron saiu do hiperfoco de Avatar.
2: Eu considero que isso é bom.
1: Mas eu também.
2: Essa sou eu. Agora vamos falar da Sato Company, que celebra os 35 anos da estreia de Akira no Brasil, com sessões especiais que acontecem nesse domingo, dia 9 de agosto, no Sato Cinema, na Liberdade, em São Paulo. O evento terá exibição antecipada da versão remasterizada em 4K, que chega oficialmente aos cinemas em 27 de agosto. O clássico acompanha uma gangue de motoqueiros em uma Tóquio pós-apocalíptica e uma perigosa experiência do governo capaz de provocar uma destruição aí na cidade.
1: É.
2: Muito legal. E vocês seguem mandando mensagens aqui pro nosso WhatsApp, que é o 11998874343, contando o que é que vocês gostam de assistir na internet, mas tem assim meio vergonha de admitir, né? Então vamos ver o que disse aqui o Antônio Nilson de Gama, Distrito Federal. Ele conta que gosta de ver vídeos de remoção de cravos e espinhas e pelos encravados. Cera de ouvido e por aí vai. Ele pediu que a gente julgue ele. Ninguém vai julgar.
1: Ninguém
2: porque
1: vai
2: a verdade
1: julgar.
2: É que muita gente gosta desse tipo,
1: sim,
2: de vídeo.
1: Dá uma aliviada, parece, né?
2: Esse tipo de vídeo faz muito sucesso na internet. Temos também o Ronald Honorato Moreira, de São Bernardo do Campo, contando que gosta de ver vídeos de marcenaria.
1: Eu também.
2: Com palete, que é muita imaginação, que eles têm muita imaginação, esse pessoal que faz vídeo.
1: É muito
2: e
1: bom.
2: E que isso é maravilhoso. Então você que quer um par de ingressos pra assistir ao monólogo proibido pra menores de 18 anos com o Felipe Hintz nesse sábado aqui em São Paulo, manda um WhatsApp pra gente, porque tá valendo 11998874343.
1: Seguimos com Dishwalla.

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1: De volta com o Luz Câmera Kiss para contar para vocês que a Warner Bros. Confirmou que sim, está desenvolvendo um live action de Os Jetsons. E tem Jim Carrey no papel principal.
2: Nossa,
1: tá
2: ele
1: todo mundo enlouquecido.
2: Falou que ia ficar quietinho, né? Mas
1: ele não consegue.
2: Não conseguiu.
1: Não consegue. É, tá previsto para depois de 2027. E aí, tava rolando um burburinho desde 2025. Porque falaram que ele poderia estar no filme, né? Interpretando aí o George Jetson. E aí, ficou, será que vai? Será que não vai? Agora foi, está confirmado. Teremos esse filme dos Jetsons, que foi criado em 1962 e que imaginava a vida de uma família no futurista ano de 2062. Carros voadores, robôs domésticos, era uma grande festa. A gente já tá perto de 2062, não vai acontecer nada disso.
2: Será?
1: Teremos apenas, sei lá, vídeos de gatinhos e pessoas com robô de aspirador. Aquele redondinho,
2: é,
1: sabe?
2: Temos. É ótimo, inclusive.
1: Acho que pelo menos isso a gente vai ter ainda.
2: Veremos como é que vai vir esse filme. Agora, gente, o diretor Eli Roth admitiu o uso de inteligência artificial generativa em O Sorveteiro. Depois de afirmar que uma das sequências mais comentadas havia sido desenhada à mão. Bom, essa cena mostra uma animação sombria que surge nos celulares das crianças antes de hipnotizá-las e transformá-las em assassinas. Roth não revelou quais trechos tiveram esse auxílio de IA, mas disse que o recurso foi usado de forma limitada e sem substituir o trabalho criativo da equipe. No terror, crianças se tornam assassinas após comerem sorvetes servidos por um vendedor ambulante, filme que estreia nos cinemas. Em 27 de agosto, vamos aguardar mais esta pérola, Daniela.
1: Senhor Eli Roth, eu gosto muito do Eli, já entrevistei ele. Ele é amigo de Ju Cassini.
2: Ela esteve nos bastidores, né?
1: Ela esteve,
2: né,
1: nos bastidores do Sorveteiro. Então vamos ver como é que vai ser.
2: Olha, e tá valendo um par de ingressos pra assistir ao monólogo proibido pra menores de 18 anos com o Felipe Rintz no Teatro Estúdio. E a galera mandou aí um monte de opinião muito maluca sobre coisas que assistem na internet, mas não contam pra ninguém, tá? Então, por exemplo, temos Jefferson Mastrandrea, de Tatuapé, dizendo... que vídeos que, quando o algoritmo joga na tela dele, conseguem prender muito tempo dele, são aqueles de construções falsas de abrigos no meio do mato sem o uso de ferramentas.
1: Olha, uma coisa
2: é
1: meio...
2: aquele cara que vai cavando no barro.
1: Sim, tá.
2: E aí ele faz uma banheira, uma escada, um sofá.
1: É uma coisa meio Largados e Pelados.
2: Exatamente.
1: Só que com conhecimento de causa.
2: Eu já assisti muito isso, Jefferson. Tem também aqui a Amanda, de São José dos Campos, dizendo que gosta de ver leitura de tarô. Se ela acredita, não. Mas ela assiste mesmo assim.
1: Que é bonito as cartas, né?
2: Acho bonito também. É fascinante você ver ali uma hipótese de futuro. Manda você também a sua opinião. O WhatsApp é 11998874343. Tá valendo aí par de ingressos pra peça proibido pra menores de 18.
1: Venha. Led Zeppelin.

0: É, meus queridos, Led Zeppelin fechando Luz Câmara Kiss de hoje. Paulinha, quem levou o quê?
1: Olha, hoje estava valendo um par de ingressos para assistir ao monólogo proibido para menores de 18 anos com o Felipe Rintz. É, espetáculo que está em cartaz durante todo o mês de agosto. Acontece a exibição nesse final de semana, no sábado, no Teatro Estúdio. Compras pela Simpla. E o Marcelo Cruzato vai na faixa. RG final 7384. O seu par de ingressos, Marcelo, vai estar lá na bilheteria do Teatro Estúdio. Então aproveite, confira aí o espetáculo e depois manda foto e mensagem pra gente contando se você curtiu, né?
0: Conta pra gente depois. A gente volta segunda a partir das 9 da manhã. Na sequência tem o Babu. 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Porque estamos ao vivo no Instagram e no YouTube durante este programa. E pra falar com a gente é o @ bem-vinda ao Clube Oficial no Instagram, tá bom? Bom fim de semana pra vocês, um beijo!
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3: 10 horas em ponto aqui na Kiss FM, seja bem-vindo. Tá começando às 10 da Kiss, o ranking com as músicas mais pedidas por vocês em nossas redes sociais. Aqui também no WhatsApp, 998874343. Hoje tem um par ou dois aqui, ó. Um par de ingressos pro This Michael, tributo a Michael Jackson. Manda sua mensagem com nome e e-mail, já tá concorrendo. Tributo a Michael Jackson. E o primeiro lugar de hoje? Primeiro lugar de hoje, banda britânica. Não vou falar o ano exato, década de 70. Banda britânica, década de 70, começou às 10 da Kiss, a partir de agora pode começar a mandar mensagem, vambora.
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3: Let's get rocket.

Bonito começo das 10 da Kiss. Google Dolls fazendo Iris. Antes, em nono lugar, teve Sublime com Centuria. E estreando hoje, abrindo as 10 da Kiss, o Def Leppard com Let's Get Rocket. 10 horas e 14 minutos. Deixa eu ver quem tá por aqui no WhatsApp. Hoje eu só falei que é banda britânica, década de 70. O Denis Mamed de Salvador, tá por aqui. Falou que a banda... Ah, ele falou assim, ó. Os ventos do litoral baiano me sopraram que a banda de hoje é o Judas Priest. Aliás, hoje, Denis, vento não só no litoral baiano, em todo lugar. Vamos tomar cuidado todo mundo aí, tá bom? Não ficar moscando, como se diz nas ruas, embaixo de árvores. Quem mais tá por aqui? O Denis Mamed tomou-lhe o erro, nada de Judas. Aí a gente vai de Salvador, a gente vai pra Poços de Caldas. Poços de Caldas, Minas Gerais. Aí colocou aqui, ó, o Carlão Silva falou, terra do vulcão inativo. Nossa, ventania, vulcão. Ai, ai, ai. Várias coisas acontecendo essa semana. No começo da semana teve aquela lua bonita também, uma lua matadora. O Carlão Silva falou assim, ó, bigode de vendedor de pastel na feira livre da madrugada. Tomou-lhe o erro, nem falou. Ah, ele falou que é Judas também, tomou-lhe o erro. Tem alguém achando que é Pink Floyd, deixa eu ver quem é. A Cristiane de Simone Bonaldi. Ela perguntou, a banda é Pink Floyd? Não, tomou-lhe o erro. 998874343. Cadê o papel? Cadê o aqui, ó? Hoje tem tributo a Michael Jackson, This Michael, lá na Sohai Music Hall. Dois pares. Aqui eu acabou de sinalizar aqui dois pares de ingressos. Pode mandar mensagem com o nome completo e o e-mail. Tem dois pares, sua chance aumentou hoje. A Fabiana Correia tá por aqui, falou que a banda é o The Who. Tomou-lhe o erro. 10 horas e 15 minutos. Vamos agora pro sétimo lugar de hoje. Number 7. Ó! Oh. Vai, Midnight Oil, Back on the Borderline.

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30 anos de idade. Horas e 21 minutos aqui na Kiss FM. Ninguém acertou ainda o primeiro lugar, deixa eu ver. Bom dia, Babu Bigodinho do Ricardão da Augusta. Banda de... Ixi. Eviston Silva Romero já acertou o primeiro lugar, não sei como. Só falei banda britânica, final da década de 70. Tem alguém aqui falando que o Babu, a banda é o Paralamas do Havaí ou Engenheiros do Sucesso. Ai, ai, ai, tomou-lhe o double. A Tânia de São Paulo falou que a banda é o Iron Maiden, tá? Tânia Vanessa. Ô Tânia, tomou-lhe o erro. Tô de volta, alguém falou que tá de volta. Olha aqui o Rafael lá de São Tomé das Letras. Que lugar legal São Tomé das Letras. E ele falou entregando logo cedo. Ai, vocês viajam. Nem teve delivery nem nada hoje. Como que vocês acertaram? A tecnologia tá maravilhosa. O chat GPT tá entregando de primeira. Ou é o Deep Seeker? Quem mais tá por aqui, ó? A Sheila. A Sheila acertou e falou que o filho dela, o Daniel, é louco pelo Michael Jackson, é muito fã. Ah, legal, Sheila. Então você tá concorrendo? Manda um beijo pro Daniel, outro pra você. Tá concorrendo, tá bom? Obrigado pela participação. A gente vai lá pra Mirassol, interior de São Paulo. Bom dia, Babu, tá bom? A Moara, lá de Mirassol, falou o primeiro lugar de hoje. Ela perguntou. Ela não tem certeza ainda, mas ela perguntou assim, o primeiro lugar seria... E acertou a Moara. Moara, um beijo pra todo mundo aí de Mirassol, tá bom? Obrigado pela participação nas 10 da Kiss. Tem aqui dois pares de ingressos. This Michael, o tributo a Michael Jackson, estrelado pelo cantor Lenny Jay, que vai ser no dia 29, lá no Suhai Music Hall. Suhai Music Hall vai ter esse tributo, você pode ir por conta da casa. Teve alguém aqui, quem mais? Deixa eu ver. É Alê de Chapecó. Minha filha Mariana e eu já sabemos que a banda de hoje é Iron Maiden. Te vira, dá um jeito de fazer ser. Ai, Alê e Mariana, um beijo pra vocês. A filha e a mãe tomaram o erro. 10 horas e 24 minutos, a gente vai agora pro sexto lugar de hoje. Number 6. C-Coach, Nirvana.

0: Esse é o Aerosmith junto com Youngblood. Fala nisso, cadê Youngblood? Cadê menino Youngblood? Apareceu, passou igual o cometa Halley e sumiu. Quer dizer, eu não tenho escutado falar mais dele porque ele apareceu assim com tanta ênfase, cantou até no show de despedida do Ozzy, vocês lembram? Cantou Changes. Aqui em quinto lugar chegou com Aerosmith fazendo My Only Angel. E antes teve The Cult com Nirvana. Gabriele de São Paulo aqui da Moca tá achando que é Fleetwood Mac. Tomou-lhe o erro. Gabriele, obrigado aqui, ela mandou certinho. Não, tem que mandar o nome completo, viu, Gabriele? Faltou o nome completo, mas mandou o RG e é o e-mail. Fez quase tudo errado. Gabriele, nome completo e e-mail para concorrer 2 pares de ingressos pro tributo ao Michael Jackson. Dia 29, lá no Sorai Music Hall, vai ser classe A. O Afonso da Lapa tá por aqui, ele falou assim, ó. Eu só vou acertar se você der o gritinho do Michael. Ah, e a Dani Taranha, que faz o gritinho do Michael, foi embora já, senão eu ia falar pra ela fazer. Ela falou que a banda é o Black Sabbath. O Afonso da Lapa e tomou-lhe o erro. Afonso Braga, obrigado pela participação aqui nas 10 daqui. Quem mais? Ó, teve alguém que falou assim, ó, que música top essa, mano, tá louco. Quem mandou foi Ilaci, Ilaci de Jaboticatubas. Jaboticatubas, em Minas Gerais. Ele adorou a música do Aerosmith junto com Youngblood. Obrigado, viu, Ilaci? Grande beijo pra você. Obrigado pela participação aqui nas 10 daqui. O Kleber da Vila Industrial tá achando... Ih, acertou. Ai, ai, ai. Ele acertou e falou assim, eu prefiro a outra música. Não... E ainda tirou um barato. Ele sabe qual é a música do primeiro lugar também. 10 horas e 35 minutos, que foi aquilo? Aquilo tá reclamando que tá com um pouco de eco no fone de ouvido dele. Aqui tá tudo normal, pra vocês tá tudo bem aí, nada de eco, viu, aquilo? Tá tudo bem com o áudio da rádio, ainda bem. Alô, alô, som, som. 10h35.
1: Number 4.
0: Number 4, quem... Ah, quem chegou, Nansa. Skid Row. 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
0: Dez horas e 43 minutos aqui na Kiss FM. A Ruth Teruco, lá da Vila Zelina, tá por aqui. Bom dia, Babu, tudo bem? Olha a arte que meu marido Dario fez. Olha que legal isso, uma arte no Instagram. Fez o Babuzinho aqui, olha que bacana. Ele é desenvolvedor de jogos, o Dario, de games. Obrigado, viu, Ruth e Dario. Vou compartilhar lá no Instagram, vocês vão ver. Um Babuzinho todo animado. Obrigado. O Flock tá por aqui. O Flock, será que é do Ragnar? A banda de hoje é Led Zeppelin ou Queen. O Flock tomou-lhe o double. O Gargamel de Ubatuba, com certeza é Led Zeppelin. Manda um abraço pra galera de São Miguel Paulista. Ô Gargamel, grande abraço pra você em Ubatuba. Tá rolando onda hoje? Final de semana, sei não, hein? Janaína tá por aqui, mandou aqui um print. Ah, ela tava escutando no aplicativo dela, mandou um print da música do Skid Row. Adorou, obrigado Janaína, um beijo, obrigado pela participação. O Leandro Okumura tá por aqui, São Caetano do Sul. Ele falou Pink Floyd e falou Última Tentativa, AC/DC. Errou nos dois. Banda britânica, 1900... Ixi, década de 70 no finalzinho, já ia falar o ai. Quem mais tá por aqui? Falou aqui, ó, pera aí. O Cláudio falou assim, bom dia, Babu Bahia. Além de você, o Akil Takano também fez delivery. O Akil, ele nem tá aqui no estúdio. Ah, aquela hora. Ah, não, ele tava reclamando que o fone dele tava dando eco, mas era problema no fone mesmo. Ou então deu na cabeça. Meio grande, a cabeça dá eco, né, Akil? O Cláudio Aparecido da Silva do Tatuapé. Além de você, o Akil também é delivery. Lógico que é o... Acertou o primeiro lugar das 10 daqui. Tem alguém aqui que mandou aqui, ó. Que delivery, hein? Cláudio também do Ipiranga. Outro Cláudio aqui. Acertou também o primeiro lugar. 10 horas e 45 minutos. Deixa eu lembrar você. Tem um par de dois pares de ingressos. This Michael é o nome desse tributo a Michael Jackson, que é estrelado pelo cantor Lenny Jay e vai rolar no dia 29 de agosto lá no Suhai Music Hall. Ah, o que eu tenho que fazer? Você tem que mandar mensagem com o nome completo e o e-mail, porque são tickets digitais. Olha aqui, ó, Bigode do Santana, o Marco Savoy acertou o primeiro lugar e ele colocou assim no começo, Who's Bad? Ah, Who's Bad, grito do Michael Jackson. Quanta gente querendo ir nesse tributo, você pode também pode concorrer também? 998874343. Agora a gente vai fazer o pódio das 10 daqui. Os três primeiros lugares de hoje. Number 3. Olha aqui, terceiro lugar, quem chegou foi o Morrissey fazendo o Sudhead.

O segundo lugar de hoje das 10 da Kiss, o Queen fazendo o hino, Bohemian Rhapsody. E terceiro teve Morrissey com Sudhead. 10 horas e 55 minutos, a Ana Tosato de Mauá falou: hoje eu vou de Black Sabbath, mas não tô certa disso. Será que acertei? Não, tomou o erro. Ana Tosato, um beijo, obrigado pela participação. Olha que teve alguém, a Gisele do Jaraguá, falou assim, ó, Deliveireiro. Echo and the Bunnymen com a música Killing Moon, ela acertou a banda e a música. Ela falou, manda um beijo pra Vanessa Cardoso, minha irmã. Gisele e Vanessa, um beijo pra vocês, acertaram hoje o primeiro lugar. Wilson Lopes de Itatiba tá por aqui, tá achando que a banda é Sex Pistols depois de Clash. Tomou-lhe o double. A Sandra Fernandes Babulim, Echo and the Bunnymen, foi sucinta e acertou o primeiro lugar de hoje das 10 daqui. Dá tempo de concorrer ainda a par de ingressos pro tributo a Michael Jackson. This Michael. Number one. O primeiro lugar de hoje das 10 da Kiss, Echo and the Bunnymen com The Killing Moon.

0: O primeiro lugar de hoje das 10 da Kiss, Echo in the Bunnymen, fazendo The Killing Moon. 11 horas e 2 minutos, deixa eu ver aqui quem levou pares de ingressos. Deixa eu pegar a mensagem de Akio Takano. Aproveitar e mandar um beijo pra Marcela, que tá aqui, nossa colega. Tá dando um tapa aqui na rádio, tá ficando demais. Obrigado, viu, Marcela? Akio Takano mandou aqui quem levou pares de ingresso pro tributo ao Michael Jackson foi Thiago Ramos de Melo e Sheila de Souza. Thiago Ramos de Melo e Sheila de Souza, vocês fiquem tranquilos, vai chegar no e-mail de vocês na caixa de entrada. Que legal, muito obrigado pela participação aqui nas 10 da Kiss. Obrigado pela participação de todo mundo. Mas não vai embora não, porque na sequência, na sequela, já começa a Batalha do Rock.
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0: 11 horas e 5 minutos começando a Batalha do Rock aqui na Kiss FM. A partir de agora você vai participar. Vou fazer a primeira batalha que é para dar aquela aquecida, mas a segunda é tua. Manda mensagem, participa da primeira, sugere a tua batalha, quanta coisa. E ainda participa, olha aqui, ó, tá valendo um kit da Kiss, aquele kitão. Manda mensagem pro 998874343, o nome completo e também o RG, já tá concorrendo. O Fábio lá de Belo Horizonte falou assim, bom dia Babu, tô ligado por aqui pra curtir a batalha. Ô Fábio, muito obrigado, vai começar a batalha, Fábio. Você participa, sugere a sua. Não se esqueçam que hoje, sexta-feira, dia de Batalha da Boate. Manda mensagem pro 998874343 e escolhe entre
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0: 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Pega essa batalha hoje. Ai, ai, ai. RPM fazendo Olhar 43, a primeira banda. Você prefere a banda 1, o RPM com Olhar 43? Ou você prefere a banda 2? Tóquio, fazendo Humanos.
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0: Que é isso, boate dos anos 80 no Brasil? Você prefere RPM com olhar 43?
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0: Ou você prefere Tóquio com humanos?
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0: 998874343 é o telefone. Manda mensagem, escolhe entre RPM ou então Tóquio. Já tá participando aqui, tá concorrendo ao kit da Kiss. E é claro, não se esqueça, sugira a sua batalha da boate. 11 horas e 7 minutos, começou. Van Halen abrindo com Right Now. Vai. Vai.

0: Ai, ai, ai, 11 horas e 16 minutos, Gorilas fazendo aqui. Quem estou escutando aqui? O Paulo tá por aqui. O Paulo, obrigado pela sua visita, tá bom? Valeu por aparecer aqui, seja sempre bem-vindo aqui na Kiss, tá bom? O Paulo que faz aluguel de máquinas de pinball, que legal isso, hein? Faz pra ele trazer uma, deixar uma aqui no estúdio, viu? Aqui pra gente, entre as músicas. 11 horas e 17 minutos, teve também Van Halen com o Right Now. Tá rolando a primeira batalha, tá pegando, o WhatsApp não parou até agora. A Paola, deixa eu ver o nome dela, Paola da Silva Oliveira, de Suzano. Ela falou assim, ó. Ela não votou na primeira batalha, quer escutar System of a Down. Tá rolando batalha agora, Paola. Felipe de Guarulhos, eu voto em Humanos, da banda Tóquio. Felipe Domingues, obrigado pela participação. A Vivian Lita por aqui falou, eu vou de Tóquio. Vivian, um beijo pra você, obrigado pela participação. O Jadeon Rafael, lá de Santos, da Baixada Santista, falou, vou de Tóquio. Que isso, parece que o Supla e o Tóquio estão jantando o RPM. A batalha é essa daqui, ó.
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0: 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Banda 1 já tá aqui ao fundo, RPM fazendo Olhar 43. Travando uma batalha contra a Supla e o Tóquio fazendo Humanos.
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0: 998874343. Deixa eu ver o que tem aqui. Tem o kit. Kitão da Kiss pra você. Nome e RG. Nome completo e RG já tá concorrendo. Manda mensagem, escolhe entre RPM. Ou então o Tóquio. Repetindo o telefone, 998874343. A Andréia falou assim, ó, batalha do tempo das matinês, vou de Tóquio, papito. Andréia, um beijo, obrigado pela participação. Paulo Henrique dos Santos tá por aqui. Que isso, mandou aqui, ó. Inteligência artificial, ó. Bigodinho do Vegeta do Dragon Ball. Que ele escolheu aqui, ó? A banda. Ah, ele nem escolheu aqui, ó. Só mandou aqui a mensagem. Obrigado pela participação. Tá concorrendo ao kit, sim. Bom dia, Babu. Eu voto em RPM. Olha, um voto pro RPM, a Crislane. Tá difícil essa batalha. 998874343.
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O Kiss fazendo Hard Luck Woman aqui na Kiss. 11 horas e 25 minutos, rolando a primeira batalha. O Marquinhos lá do quiosque da Cris, lá em Tanhaém, falou: voto no toque, humanos. Ô Marquinhos, grande abraço pra você, todo mundo no quiosque da Cris. Quase todos os dias tem vídeo de lá no meu Instagram. Ô Marquinhos, obrigado pela participação sempre, tá bom, meu irmão? O Sidney Andrade tá por aqui, ele falou assim, ó: meu voto é RPM, dominaram os anos 80. Aí o Sidney falou, presta atenção no que ele falou: eu sou bombeiro, tô trabalhando, levando vítima pro hospital ao som da Kiss. Nossa, Sidney, bom trabalho pra você, pros seus colegas, um beijo e um beijo pra vítima também. Espero que seja algo leve, que tudo se resolva rapidamente. Um beijo pra todos aí e pra vítima. Ai, vocês são terríveis. Tá concorrendo, viu, Sidney, ao kit da Kiss? Olha aqui, ó, Caraguatatuba, deixa eu ver quem tá por aqui, ó. Ixi, ele até falou aqui, usou uma frase assim: poxa, Babu, que chute nas... Aí ele falou das partes. Que chute nas... Essa batalha é guerra de purpurina, Paulo Ricardo e Supla. E ele não conseguiu escolher o Carlos Alberto Albuquerque lá de Caraguá. Obrigado pela participação, meu irmão. Eu vou de Ricardão, disse a Fabiana Ferreira Crozara. Escolheu RPM do Paulo Ricardão. E você, prefere o RPM? Olhar 43.

você é mais o Tóquio fazendo humanos. De novo, RPM. Deixa eu adiantar um pouquinho aqui, Paulão e Ricardão. Ou você prefere o Tóquio? Última chamada pra...

Eu, aliás, quero mandar um grande beijo pro Paulo Ricardo e outro pro Supla. O Paulo Ricardo teve um dia aqui na rádio, ele falou: não, escuta, eu gosto das 10 da Kiss. Ô Paulo, grande abraço pra você, tomara que esteja escutando agora. É RPM Olhar 43 versus o Tóquio fazendo humano. Grande abraço pro Supla também, sempre camarada, sempre por aqui na rádio. 11h28, última chamada. Tá valendo o kit daqui, você manda sua mensagem pro 998874343. Isso! Olha aqui quem chegou. A View to a Kill.

11 horas e 32 minutos, Duran Duran, A View to a Kill. O Akil fica se achando, acha que é pra ele essa música. Eu vou de RPM, disse a Estela Gonçalves de Assis, lá de Tapicirica da Serra. Escolheu RPM. Sofia Machado tá por aqui também, depois de um mês te ouvindo nas férias, segunda-feira... Ah, Sofia. É, mas na escola é melhor não escutar mesmo, né? Um beijo de toda a família e escolhemos RPM. Família querida que eu adoro muito, obrigado Sofia Machado, um beijo pra todo mundo aí, tá? Família escolheu RPM. Olha aqui, ó, teve alguém que mandou mensagem, mandou um áudio aqui, mas é o Rafael, de 8 anos, falou que é fã de Supla. Escolheu Tóquio. Quem mais tá por aqui, ó, deixa eu ver o nome dele. Maurício Quebradeira, ó o nome dele. Maurício Quebradeira do Surf de Ilhéus. Ah, legal, essa disputa pra mim vai ser RPM, que

0: para ganhar. Ah, e o amigo dele, o Paulista, tá achando que é o Tóquio. Dois votos aqui, falou que hoje o mar deu uma subidinha, mas a onda é lá em Olivença. Conheço Olivença, inclusive tinha um surfista muito bom aí em Olivença, o Jojó. Jojó de Olivença. Maurício, um grande abraço para você, pro Paulista, obrigado pela participação. Acabou a primeira batalha. Ai, ai, ai, que batalha foi essa? Batalha nacional sempre vai bem aqui. No entanto, hoje, sexta-feira, 11h33, hora de Batalha da Boate. Escolhida por vocês. Quem escolheu hoje, deixa eu ver o nome dele aqui. Aqui de São Paulo, Sérgio Ricardo. Ele escolheu Tóquio para a primeira batalha e falou que a sugestão de batalha dele é essa daqui, ó. Presta atenção.
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0: 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O Sérgio Ricardo Pinheiro, lá da Casa Verde, ele escolheu a banda 1. Isso! Aqui. Depeche Mode. I just can't get enough. Olha aqui o dançando já. Depeche Mode vai travar uma batalha contra Blur. There's no other way. Que boate sensacional. Você prefere Depeche Mode com Just Can't Get Enough? Ou você prefere o Blur do Damon Albarn fazendo There's No Other Way? (99887-4343) Sérgio Ricardo Pinheiro apavorou, obrigado pela sua batalha da boate. Depeche Mode versus Blur. Gostei pra caramba dessa batalha aqui. Olha, mas na batalha anterior ainda a Adenilda de Andrade falou assim, Babu, vou de RPM. Olha que teve alguém que mandou, creio que Tóquio. Odécio Mota. Foi assim essa batalha, um voto pra um voto pra outro. No entanto, alguém levou a primeira batalha do dia, a boate dos anos 80 brasileira.
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0: 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Acontece cada coisa aqui na batalha. Tóquio.

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4: 11 horas e 41 minutos aqui na Kiss. Olha só, todo mundo mandando mensagem aqui. A Luciana mandou mensagem, disse que tá dançando com Depeche Mode. Escolheu Depeche Mode. Deixa eu ver quem mais aqui, ó. Essa música do Depeche Mode é uma da que tem cara de boate do rock. Então meu voto é nela. Wagner, lá de BH. Luca, de Connecticut. Voto no Depeche Mode nessa. Ai, ai, ai. Olha só, presta atenção. Você que tá chegando agora, Batalha da Boate.
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4: 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E a banda 1 é o Depeche Mode, fazendo Just Can't Get Enough. Depeche Mode hoje travando uma batalha contra o Blur. There's No Other Way. Mais uma vez, rapidão, Depeche Mode, Just Can't Get Enough. Ou Blur, There's No Other Way. Cadê Damon aqui, ó? Ai, ai, ai, deixa eu ver aqui, ó. Carlos, o Carlos de Guaianazes escolheu, Carlos Alberto de Souza escolheu Depeche Mode. Teve alguém que falou, babu, você nunca lê a minha? Um salve para os guincheiros do ABC. O André, lá de Santo André. Obrigado, meu irmão, grande abraço, obrigado pela participação. A Clau e a Lelê estão escutando a rádio e falaram assim, ó, Depeche Mode sem dúvida. Beijos para vocês também, obrigado pela participação. Clau, Lelê. Quem mais mandou mensagem aqui? Deixa eu ver, ó. Blumenau, o Beto falou assim, ó. Depeche Mode sempre. Quem é Blur diante de Depeche? Curto demais a rádio. Grande abraço pra você também, Beto. Obrigado pela participação. Mais uma vez, rapidinho. Depeche Mode. E Oblan. Manda mensagem no 998874343 e ainda concorre ao kit bonito da Kiss.
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4: 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Enquanto isso, quem chegou aqui, ó? Alice Cooper. No More Mr. Nice Guy. Vai.

0: AC/DC fazendo Money Talks aqui na Kiss. Antes teve Pearl Jam com Dissident e também teve Alice Cooper com No More Mr. Nice Guy. 11 horas e 54 minutos, acabou a Batalha da Boate. Ah, deixa eu ver quem mandou mensagem. Gabriela Bart. Babu de Deus, ela apelou aos céus. Tudo bem, e você, Gabi de São Bernardo do Campo? Ela falou, não tenho nenhuma dúvida, Depeche sempre. Manda um abraço pro meu marido Tico, que tá em casa fazendo home office. Gabi, Tico, um beijo pra vocês, obrigado pela participação. O casal escolheu Depeche Mode. Quem mais tá por aqui, deixa eu ver, a Ivana. A Ivana foi sucinta hoje, só colocou Depeche, bom dia. Bom dia, Ivana, obrigado pela participação. A Cristina Alves, do Guarujá, falou, prefiro Depeche Mode. Anos 80, dançante, cara do final de semana. Você tem razão, Cristina. Obrigado pela participação. Acabou a última batalha. Dá tempo ainda de concorrer ao kit da Kiss. 998874343. O Cleiton, do Morumbi, mandou mensagem. Aí ele perguntou como faz para enviar uma batalha do rock. Aqui mesmo no WhatsApp, só que hoje já era, viu, Cleiton? Cleiton do Morumbi, segunda-feira tem mais batalha a partir das 11 horas. E todos os dias, a segunda batalha é de vocês. Aí você pode mandar nesse número mesmo que você mandou essa mensagem. 998874343. 11h56, a vencedora da segunda batalha do dia, a Batalha da Boate.
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0: 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Olha, impressionante, mas dessa vez teve uma banda que não, acho que não teve nenhum voto, porque quem levou foi Depeche Mode.

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1: Ai, ai, deu Depeche Mode na Batalha do Rock contra o Blur. 11 horas e 59 minutos, a Giovanna Crivellaro Motta. Giovanna Crivellaro Motta levou aqui o kit da Kiss, o final do RG 9702. Giovanna, 5 dias úteis a partir de segunda-feira, tá bom? Avenida Paulista, número 2200, 15º andar. Agradeço demais a participação de todos aqui na Batalha do Rock. Segunda-feira tem mais a partir das 11 horas da manhã.
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1: Dia 3, começando o Banksy Kiss aqui na Kiss FM. Boquinha de cantor, essa hora deve estar ao lado do Big Bang. Tá na Inglaterra, fazendo show na Inglaterra, vai fazer em Portugal também. E a gente continua tocando o Banksy Kiss. Visitas aqui, a Ruth Teruco e o Cláudio estão por aqui no estúdio. Obrigado pela visita, tá bom? Sejam sempre bem-vindos aqui na rádio. Começando o Banksy Kiss, já vou lembrar as crianças de 0 a 14 anos que daqui a pouco tem a escolinha do rock. Vai bater o sinal, você vai pedir o trabalho lá na frente na classe. Pode pedir sua música no 998874343. Crianças de 0 a 14 anos, porque daqui a pouco, a partir do meio-dia e 20, começa a escolinha do rock. Enquanto isso, hoje, sexta-feira...
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1: Músicas pra já começar agitando o final de semana. A gente começa com David Lee Roth fazendo Just Like Paradise.

0: Man at Work aqui no Banksy Kiss fazendo Who Can It Be Now. E teve também o David Lee Roth abrindo com Just Like Paradise. Meio-dia e 12, lembrar as crianças, daqui a pouco tem escolinha do rock. Manda mensagem, pede ajuda pro papai, pra mamãe, pra quem tiver com você. Crianças de 0 a 14 anos, pode pedir sua música predileta pra participar da escolinha do rock. Sexta-feira a gente continua com o Momento Sextou.
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0: Oingo Boingo fazendo Who Do You Want To Be?

0: Billy Idol no momento sextou fazendo Dancing With Myself e teve Oingo Boingo com Who Do You Want To Be. Meio dia e 20, ai, vou fazer o break e já vai começar a escolinha do rock.
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0: Meio dia e 24, hora de começar a Escolinha do Rock, bateu o sinal.
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0: Todos os dias elas dão aula aqui pra gente. Deixa eu saber quem tá aqui hoje, pera aí, ó.
8: Oi, Babu e Bruno.
0: Oi.
8: Meu nome é Maria Victoria, eu tenho 10 anos.
0: Oi, Maria.
8: E eu sou da Argentina, só que eu vim pra cá pro Brasil com... 6 anos.
0: Ah.
8: E aí eu peguei o sotaque.
0: Ah.
8: E eu vou querer a música Liquid Top de Kiss. Não deixe o rock sair de você.

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1: Quero saber quem tá na escolinha agora. Deixa eu ver aqui, peraí.
2: E aí, Babu?
1: Opa.
2: Tô ligado que o Bruno não tá aí. Tá lá nas Europa.
1: Tá nas Europa.
2: Meu nome é Sabrina Velas Bozurante. Já fiz 9 anos. Eu queria pedir Link Park in End. Não deixa o rock sair de você. Beijo!
1: Um beijo, Sabrina. Obrigado. Mas teve outro pedido pro Linkin Park aqui também, ó.
3: Começou.
4: Oi, meu nome é Dudu, eu tenho 3 aninhos e eu quero ouvir Unstop Closer do Linkin Park.
1: Que bonitinho. A gente faz assim, quando tem um pedido duplo de músicas diferentes da mesma banda, quem pediu primeiro a gente toca a música, mas as duas crianças entram no ar.

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1: Olha aqui, ó, mais uma criança. Cadê?
2: Oi, meu nome é Sophie, tenho 10 anos.
1: Oi, Sophie.
2: Eu gostaria de colocar a música Metallica, Enter Sandman. Não deixe o rock sair de você.

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1: Olha aqui, agora tem uma criança, parece esse número aqui, parece que é do estrangeiro. Deixa eu ver de onde vem esse pedido.
2: Oi, Babu.
1: Oi.
2: Oi, Bruno. Eu sou o Joaquim, eu tenho 7 anos e moro na Áustria, mas eu nasci no Brasil.
1: Ah, tá.
2: E eu queria pedir...
1: Ah.
2: Ela roubou meu caminhão.
1: Tá, deixa ele falar.
2: Obrigado.
1: Ele vai falar aqui, ó.
2: Não deixe o Rock sair de você.
1: Valeu, meu irmãozinho.

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1: Que escolinha legal tá rolando. E é o seguinte, tem tanta criança aqui que eu vou fazer sabe o quê? Aula de reforço logo depois do comercial. Só esperar um pouquinho que eu já volto, rapidão.
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1: Estamos de volta com o Bem Que Se Quis e com a Escolinha do Rock, porque hoje tem tanto aluno aqui que eu vou fazer aula de reforço. Meio-dia e 45, deixa eu saber quem tá por aqui. Pera aí, deixa eu ver quem veio pra escolinha agora.
7: Eu sou Lourenço, sou de São Bernardo. Sou de São Bernardo do Campo, que eu vou vir me jabar o Toto.
1: Ah, ele pediu.
7: Obrigado, tio Babu.
1: Ah, de nada. Vou colocar o Toto, então, fazendo Mary About You. Bom pedido.

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1: Mais crianças aqui na sala de aula. Deixa eu ver quem tá aqui agora.
2: Oi, Babu e Bruno.
1: Oi.
3: Eu sou de São Paulo, Maria Eduarda. Tenho 6 anos, que era a música Toy Doll.
2: Nelly de Elefante.
1: Que legal.
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1: Olha que dá tempo ainda, vamos ver.
2: Oi, Kiss. Oi. FM. O meu nome é Isabel, tenho 6 anos. Eu quero ouvir a música Run to the Hills. Do que, mamãe?
1: De quem, mamãe?
2: Iron Maiden, não deixe o rock sair de você.
1: Ela colou, mas nessa escolinha aqui é a única escolinha que pode colar, tá bom? Iron Maiden fazendo Run to the Hills.

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1: E hoje teve aula de reforço e tudo mais. Todo mundo tirou 10 na Escolinha do Rock. Segunda-feira tem mais a partir do meio-dia aqui no Bank Sikis, tá bom? Dani, tem que, como se diz nas ruas, tem quem aguenta essas crianças?
2: Ah, cara,
1: Dani,
2: eles são muito fofos. Como diz você, fofura.
1: Muito fofura aqui na Escolinha do Rock. E fofura vai continuar sua tarde agora, que você vai ficar com a Dani Honey fazendo Conexão Rock. Tem a enquete e tem a Dani aqui com você até as...
2: Até as três
1: da tarde, depois tem o Rock Kids. Esqueci, quando eu esqueço das coisas.
2: Quando você esquece o telefone, eu tô te ouvindo, eu fico dando risada sozinha. 9999999.
1: Sabe quando dá aquela tela azul do Windows? Pã! Meio-dia e 58, um beijo pra vocês, bom final de semana, agradeço demais pela companhia. E segunda-feira eu tô de volta às 10 horas da manhã. Dani, um beijo.
2: Mua.
1: Obrigado, gente, até, tchau.
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voltando do almoço, no home office. Seja muito bem-vindo, seja muito bem-vinda. Eu sou Dani Haney, tá começando o nosso Conexão Rock com histórias, curiosidades, claro, sua participação, que é sempre muito importante. Muito bem-vinda através do nosso WhatsApp, já salva aí no seu telefone, 11, tá? Que é São Paulo, 9-9887-4343. Gente, como hoje é sexta-feira, tá? Dia de fogo no parquinho, dia do desabafo. Bandas que todo mundo gosta e você não, que você já tentou ouvir, mas não rola. Eu começo, lá vai. O Babu quase me matou quando eu falei. É Coldplay, eu não gosto muito. O Rapa, Smiths e Oasis. Eu quero saber a sua. Todo mundo que mandar mensagem tá concorrendo a um kit masculino da Mahogany. Manda nome, manda RG. Fechou? Valendo!

0: 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Você tá na Kiss, bebê. Hoje é sexta-feira. A gente ouviu Puddle of Mud com Blurry. Teve também Offspring com The Kids Aren't Alright. Agora, 1h10. Inventei de fazer essa enquete desabafo hoje. Pra quê, né, gente? É muito fogo no parquinho. Agora aguenta, né, Dani Mel? Não sabe brincar? Não desce pro play. Eu perguntei o seguinte, bandas que todo mundo gosta e você não, que você já tentou ouvir, mas não rola. Gente, a cada mensagem que tá chegando aqui, Dani, muitos diz. Duas bandas insuportáveis, U2 e Legião Urbana. E um cantor que é amado, mas eu odeio. É o Raul Seixas, ah, até me dói falar isso. Não deixe o rock sair de você, Ana Caetano de Interlagos. Beijo, Ana, obrigada pela mensagem. É, gente, gosto é gosto, tem que respeitar, cada um tem o seu. Dani, todo mundo ouve e gosta, mas eu não consigo gostar de Aerosmith. Me julguem. É do Rafael Góes, de Moema. Beijo, Rafa. Obrigada pela mensagem. Boa tarde, Dani. Aqui é o Lucas, da cidade de Limeira. Não tem jeito. Já tentei, mas não rola. Beatles não desce. É sempre assim, né? É do Lucas Eduardo Moraes. Beijo, Lucas. Obrigada pela mensagem. Aqui, ó, mais mensagens. Oi, loira. Aqui é o Roberto de Guarulhos. Eu detesto com força Chili Peppers e Linkin Park. Não dá. Pra mim é inaudível. Beijo e bom programa. Olha, cada uma. Beijo, Roberto. Obrigada pela mensagem, querida. Aqui. Boa tarde, Dani. Aqui... Ah, não, gente. Me dá dor no coração ler isso, mas vou ler. É o Léo e a Frate da Vila Formosa. A banda que não suporto é Doors e Led Zeppelin. Não dá. Eu tô falando, gente, eu com medo de falar que eu não gostava muito de Smiths e Oasis, olha cada uma. Olha, o Jurandir Doratiotto Jr., Dani, eu não gosto de AC/DC, é só gritaria. Eu tô falando, ó, boa tarde, Dani, uma banda que não me desce é o Pink Floyd, um bando de marmanjo gemendo o tempo todo, para, é o Leandro de Osasco. Beijo, Leandro, obrigado pela mensagem. Agora temos áudios aqui, vamos ver o que vocês estão dizendo nos áudios.
1: Boa tarde, Dani, tudo beleza?
0: Tudo.
1: Sidney Guimarães, Parque São Lourenço, Itapecerica da Serra. Uma banda que todo mundo gosta e eu detesto. E aí, se eu falar que curto rock e não gosto, os roqueiros querem me matar. Eu odeio Beatles.
0: Ah, não.
1: Ô, bandinha chata.
2: Salve, Dani Mel, tudo bem?
0: Tudo.
2: Aqui é Ricardo, de São Bernardo do Campo. Concordo com você com o Oasis, também não consigo gostar. Mas eu tenho duas bandas aqui, uma principalmente, e quando eu falo que eu não gosto, o pessoal já olha feio pra mim. Uma, Charlie Brown Jr., não consigo gostar de jeito nenhum. Agora eu já tentei, e eu não gosto de Motorhead. Você não tem ideia da quantidade de olhar atravessado que eu tomo.
0: Ah, tenho.
2: Abraços, não deixa o rock sair de você.
0: Beijo, vou só mais uma rapidinha.
3: Oi, Dani, boa tarde, tudo bem?
0: Tudo.
3: Ricardo de São Paulo falando. Eu sei que vão me xingar, mas eu não consigo gostar de jeito nenhum de Foo Fighters.
0: Oh!
3: Obrigado, beijo.

0: Nada mal ouvir Ru numa tarde de sexta-feira, hein? O que você acha? Who are you? Agora 1h18, não deixe o rock sair de você nunca, jamais. Você tá na Kiss. Pra você que chegou agora, sexta-feira, dia de fogo no parquinho, dia de desabafo, qual banda todo mundo gosta e você não consegue ouvir de jeito nenhum. Ó, o Rodrigo Raduan da Pompeia falou: Dani, eu não gosto de Pink Floyd. Pronto, falei. Tá bom, até me dói, Lê. Boa tarde, Dani Hanna e dona da voz que acaricia nossos ouvidos todas as tardes. É o Takashi de Maringá, Paraná. A galera que me perdoe, mas quando toca Legião Urbana eu desligo o rádio. Legião não dá. Gente, é do Cristiano Takashi. Beijo pra você, Cristiano, e beijo pra todo mundo no Paraná ouvindo a rádio. Dani Hanna, tem duas bandas que eu não consigo gostar. Legião e Charlie Brown vão me tacar pedras, mas quem não tem uma banda que não desce? É, gente, você precisa falar as suas, mas precisa ouvir as que os outros não gostam também. Ó, a Evelyn foi sucinta, falou assim: Dani, Oasis não dá, não gosto de Oasis, não gosto de Gorillaz e não gosto de Maneskin. Tá bom, beijo pra você. Boa tarde, Dani. Aqui é o Elton, de Mairiporã. Olha, não é que eu não goste, eu não suporto mesmo. Vocês estão preparados, gente? Social Distortion e Ramones. Também não vejo graça. Eu vou pro break.
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Você tá na Kiss, bebê? A gente já viu Alanis com Hand in My Pocket. Teve também Police com King of Pain. Agora, 1h31, enquete do dia. Tá muito fogo no parquinho, sexta-feira. Eu perguntei assim, qual banda todo mundo gosta e você não? É, dia do desabafo, sem julgamento, mas devo confessar que tá difícil. Tá difícil ler. Dani, boa tarde. Sextou. É o Fernando César de Guarulhos. Eu não suporto escutar Rush. A voz do Gary Lee é intragável. PQP, parabéns pelo programa. Meu Deus, beijo, Fernando. Obrigada pela mensagem. É, gente, gosto é gosto, gente. Falei que eu ia ler tudo. Dani Honey, tudo bem? Aqui é a Tati de São Paulo. Eu não suporto Nirvana, mas adoro Foo Fighters. Vai entender. Ah, eu super vou entender por quê, né? Dave Grohl multiplica sem hora. Beijo, obrigada pela mensagem, Tati. Dani Honey, eu não gosto de boy bands. E a que menos gosto são os Beatles. Mas o mundo não tá preparado para essa conversa. É o Luciano Pirata que mandou essa. Beijo, Luciano. Obrigada pela mensagem. Salve, Dani, lindeza. Rafael do Alto da Lapa. Tem uma lista de bandas detestáveis. Nossa! Ira, Engenheiros do Havaí, Raimundos, Oasis, Pink Floyd, Rolling Stones, Iron Maiden e outra. Mas a pior, a mais desprezível, a mais odiosa que não deveria existir é a... os Beatles. Meu Deus do céu, quanto ódio. Rafa, beijo, obrigada pela mensagem. O que você gosta? É, agora outra aqui. Dani Honey, é o Hudson de Votorantim. Pink Floyd é chato e Los Hermanos é nome de argentino. Tá bom. Ó, já eu leio mais, porque agora, gente, a gente vai ouvir um som do nosso querido Príncipe das Trevas, cujo nome é Ozzy Osbourne. O ano era 1979. Ele tinha sido demitido do Black Sabbath por conta do vício em drogas, álcool, e o Ozzy se sentia fracassado. Essa música, gente, foi a prova da capacidade do Ozzy de se reinventar, impulsionada pela parceria com a Sharon Osbourne. Além de ser mulher dele, era a empresária dele, né? E aí ele fez uma nova banda. E o sucesso imediato no rock e no metal virou essa música, na verdade, virou o cartão de visitas da carreira solo do Ozzy, consolidou o Randy Rhoads como um dos maiores guitarristas da história.

Curiosidade sobre o título da música é que é o seguinte, o baixista, o Bob Daisley e o Randy Rhoads, eles eram fãs de trem de miniatura. E eles notaram que tinha um pedal de efeito do Randy que tinha um som cadenciado, tipo um ritmo constante. Aí o Bob comentou, nossa, parece um trem meio louco, o que inspirou o Ozzy a criar o título da música. Numa entrevista, o Ozzy falou sobre a inspiração por trás da letra da música. Ele falou assim, essa música fala sobre mim, na verdade. É sobre quando você teve um dia horrível, só quer sair dele e enlouquecer. É sobre já ter visto de tudo e tá louco com aquilo. Tipo, eu tô saindo dos trilhos. Quem nunca, né, gente? O bom é que Ozzy desabafou em forma de canção, que as melhores canções sempre vêm dos desabafos mais sinceros, né? Quem sai ganhando sempre somos nós. Amém? Ó, e no começo... Vocês não vão mais esquecer isso. Muita gente canta assim, olha o boy! Na verdade, ele fala, all aboard, que é tipo todos a bordo, tá? Fica a dica, mas se você quiser, você pode continuar cantando olha o boy, fechou?

0: O nome dele é Osborne, Ozzy Osborne. A gente ouviu Crazy Train aqui na Kiss. Olha o boy! Ó, gente, agora 1h39. Deixa eu falar uma coisa pra vocês. Eu achei na internet um comercial muito bom de uma loja dos Estados Unidos, a Best Buy, na verdade, de eletrônicos. Gente, é do Ozzy, junto com o Justin Bieber. Vocês lembram que viralizou uma época um vídeo do Ozzy numa entrevista? Ele perguntou, who the fuck is Justin Bieber? Tipo, quem diabos é o Justin Bieber? Foi em 2010 já. Vocês veem como o tempo voa, né? Faz 16 anos. Teve uma entrevista que o Justin Bieber, na época, tinha 16 anos. Ele tava começando a fazer sucesso lá com o hit dele, Baby, Baby, Baby. Aí, pouco tempo depois, algum gênio do marketing, teve uma ideia de convidar os dois para participarem de um comercial. Gente, é hilário o comercial dessa marca da Best Buy em 2011. E essa propaganda, além de tudo, ela foi exibida durante os intervalos do Super Bowl. E ela brincava com o choque de gerações, o Ozzy confuso, 4G, 5G, quantos Gs tem? Então o vídeo, ele junta o bom humor do Ozzy, totalmente confuso com as novidades tecnológicas, e a participação do Justin Bieber vestido com umas roupas futurísticas. É muito louco, gente. Anos mais tarde, em 2015, o Ozzy chegou a declarar em tom de brincadeira que era super amigo do Justin Bieber. Ozzy sendo Ozzy, o comercial é hilário. Eu acabei de postar no meu Insta, se vocês quiserem ver, @danimelw. Vai lá ver e me conta o que você achou. Fechou? Peraí que eu já volto.
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0: 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Você tá na Kiss, bebê. Nessa sexta-feira a gente ouviu Stained com It's Been a While. Teve também Keane com Is It Any Wonder. Agora faltam 9 para as 2. Para você que chegou agora, hoje é sexta-feira, dia de fogo no parquinho. Bandas que todo mundo gosta e você não. Aí eu lanço a enquete, né? Eu sempre acho que vai ser bem fogo no parquinho, mas vocês sempre se superam. Dani, bandas que eu não acho grandes coisas. Offspring e Green Day, essas são superestimadas. É do André Luiz essa mensagem. Quem mais tá por aqui? Oi, moça. Oi, tudo bem? Mesmo sendo eclético, tem coisa que não desce. É do Luiz Marsueli Mandel. Intragável esse grupinho. Greta Van Fleet. Das antigas, Electric Light Orchestra, gente. Beijo pra você, Luiz. Obrigada pela mensagem. Oi, Dani. Aqui é o Pedro, de São Bernardo do Campo. Eu não suporto Maneskin e o rock farofa do Bon Jovi é de sangrar os ouvidos. A maior prova que esse programa é democrático é que eu tô lendo isso, tá? Beijo, Pedro. Obrigada pela mensagem. O Dani é o Rafael de Campinas. Ele falou da música do Ozzy. Eu nunca mais vou ouvir All Aboard. Agora eu só vou, já ouvi, agora eu só vou falar Olha o Boy. Ele tá todas as tardes na minha companhia. Você é linda que minha esposa não escute. Ih, Rafa, já falei. Agora você se vira aí. Dani, como é o barulho que o trem faz? Ah, da música do Ozzy? É o Ednei de Blumenau. Não é assim? Oi, Dani Haney, aqui é a Andrea Marques de Interlagos. Eu sou bastante flexível com músicas e bandas boas, mas eu não gosto de Rolling Stones e Charlie Brown Jr. Beijos, querida, obrigada pela mensagem. Gente, ó, cada uma, né? Boa tarde, Dani. Eu não acho graça na banda Kiss. A rádio é 10, de quem é? Do Alcir Monteiro Colasso. Beijo, Alcir, obrigada pela mensagem. Aqui, Dani, tudo bem? Eu não suporto Blink-182 e Pink Floyd. E também não gostava de Linkin Park. Olha, mas passei a gostar com a entrada da Emily Armstrong. Olha que legal, Alessandra de Praia Grande. Beijos, Alessandra. Obrigada pela mensagem. Agora temos áudios de vocês. Vamos ver se vocês estão preparados para esses áudios aqui. Volta áudio, vamos lá.
1: Valeu.
0: Aqui, de novo, vamos.
1: Ô, Dani, boa tarde.
0: Oi.
1: Acho que você não leu a minha mensagem, não, que é o Xande da Pipoca, de Viçosa, Minas Gerais. Eu falei aí que a banda que eu não suporto, que muita gente gosta, é o Creedence, cara. Eu não desce de jeito nenhum.
0: Mano!
1: Não desce nada, não desce de jeito nenhum. Cruz credo. Não deixa o rock sair de você. Estamos aqui em Belo Horizonte, mas curtindo aqui. Valeu.
0: Beijo!
2: Oi, Dani, salve. A banda que eu não suporto, todo mundo gosta, é o Legião Urbana. Parece que é a música de quem precisa de um abraço, de um psicólogo, sei lá. E é isso aí, Kiss FM, nunca deixa o rock sair de você.
0: Meu Deus, vou mais uma, peraí.
3: Tudo bem? Aqui é a Tati.
4: Oi, Dani, Evaldo, São Bernardo do Campo. Dani, Led Zeppelin e Rush, pelo amor de Deus, fujo deles. Dani, outra banda que eu lembrei, que é chata pra caramba, o povo gosta, idolatra e eu detesto Rolling Stones.
0: Meu Deus do céu.
4: Sem graça demais.

0: 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Você tá na Kiss, bebê. A gente ouviu o Lynyrd Skynyrd com Sweet Home Alabama. Pra mim, foi o melhor show do Monsters esse ano, melhor até do Guns. Quem viu, viu. Ó, pra você que chegou agora, hoje é sexta-feira, dia do desabafo, fogo no parquinho. Eu quero saber bandas que todo mundo gosta e você não. Todo mundo que mandar mensagem tá concorrendo a um kit masculino da Mahogany. Dia dos pais, domingo, né? Vocês estão ligados. Manda nome, manda RG. Fechou? Já voltou.
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1: 25 anos sem deixar o rock sair de você, bebê. Você tá na Kiss, a gente já viu Smashing Pumpkins com Tonight, Tonight. Teve também Living Color com Cult of Personality, agora 2h12. Não tô aguentando essa enquete do dia. Sexta-feira, fogo no parquinho, dia de desabafo, bandas que todo mundo gosta e você não. É, pra poder falar, tem que saber ouvir também, né? O povo indignado aqui. Vamos lá. Dani, a banda que eu não vejo graça nenhuma é Pearl Jam, do Klaus de São Paulo. Tá bom. Beijo, obrigada pela mensagem. Dani, eu não ouço Led Zeppelin por causa do vocalista, mais conhecido como Robert Plant, no caso. Ele é muito chato, o instrumental é ótimo, mas não dá pra ouvir só o instrumental. Então eu não ouço. Também não ouço e não gosto do Nirvana, mas não detesto ninguém. Ah, bom. É do Osvaldo de Joinville. Beijo, Osvaldo. Obrigada pela mensagem. Poxa, meu, me doeu muito ler isso. Amo tanto o Plant. Dani, boa tarde. Eu não gosto de jeito nenhum do Joy Division e nem da Rita Lee. Me julguem. Tipo, falou e saiu correndo, né? A Viviane Cabral, de Itaquera. Beijos, Vivi. Obrigada pela mensagem. Nossa, me doeu falar isso. Cara, amo tanto a Rita. Dani, boa tarde. Bandas muito chatas, na minha opinião. Angra, Charlie Brown Jr. e Primal Scream, do Vini. Vini Marchetti, do ABC Paulista. Beijo, Vini. Obrigada pela mensagem. Dani, tem duas bandas insuportáveis. A do Eduardo de Santo André, AC/DC e Kiss. Mas nada contra a rádio. Ah, bom. Obrigada pela mensagem, Edu. Dani, é o Clayton Uber, de Guarulhos. Se eu for falar, existe uma lista grande. Mas a principal é Doors. Doors, pronto, falei. Tá bom. Dani Hanna e sua linda, tudo bem? Eu detesto Paralamas, Police, Doors, Kiss, Rush, dentre outras. É da Gabriela Francescano, da Aclimação. Beijo, Gabi. Obrigada pela mensagem. Ó, o Renato Hernandes, de São Paulo, fala: não vejo graça em Ramones. Tô falando pra vocês. O Dani, ó, o do Ridley aqui. Ridley Ribeiro, detesto Beatles, Queen e Guns. Dani Mel, aqui é o André Macul, da VP. Não dá pra ouvir Legião Urbana, é muito depressivo. Pior ainda, é Renato Russo cantando em italiano. Ah, ele gravou aquele disco. Beijo, André, obrigada pela mensagem. Ei, vamos aqui, que temos muitos áudios, mas tá chegando tanta coisa que o mouse nem me obedece mais. Vamos ouvir o que vocês têm para dizer aqui. Vamos lá.
2: Oi, Dani, boa tarde. Aqui é o Alex, motorista de aplicativo de São Bernardo do Campo.
1: Oi.
2: Dani, uma banda que não desce é Nirvana. Parece que tomaram suco de giló antes de ir para as gravações. Pelo amor de Deus. Não vai, não desce.
1: Mano. Tá bom. Ah, deixa eu voltar aqui, peraí. Bora.
3: Olha, aqui é Marcos. Vai ter problema aí, mas é a verdade. Eu não suporto Beatles, cara. Não vejo nada em Beatles. Não vejo nada, nada, nada demais.
1: Tá bom.
3: Tem uma musiquinha aqui, outra ali e tal. Mas nada além, entendeu? Nada além. Eu não gosto, particularmente. Eu não gosto.
1: Gosto, né? Tá bom. Uma
3: boa tarde pra vocês.
1: Obrigada. Beijo pra você. Vou pôr mais uma.
4: Boa tarde, Dani. Primeiramente, parabenizar pela condução do programa. Você pegou um horário das 13 aqui naquele horário, depois do almoço, dá aquele bode absurdo, mas você consegue manter o astral e a energia lá em cima, né? Revitalizou geral aí. Não consigo ficar sem ouvir.
1: Iba!
4: Com relação às bandas que eu não consigo ouvir, e já tentei muitas vezes, duas que eu me lembro agora, Rush e Oasis. Não desce, é dose para mamute. Abraços. Não deixa o rock morrer, Ricardo, da Zona Norte de São Paulo.

0: 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Você tá na Kiss, a gente ouviu Pretenders Back on the Chain Gang. Enquete do dia, fogo no parquinho, bandas que todo mundo gosta e você não? Já já eu volto com mais, pera aí.
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O nome dele é Vedder, Ed Vedder. A gente ouviu Hard Sun aqui na Kiss. Essa música faz parte da trilha sonora maravilhosa do filme também, maravilhoso, Na Natureza Selvagem, Into the Wild. Eu, Dani, prefiro Ed Vedder em carreira solo do que no Pearl Jam. Mas isso é outro rolê para outro fogo no parquinho. Filme dirigido pelo Sean Penn, sensacional. Ele queria alguém para fazer a trilha sonora. Ah, vou ligar pro meu amigo Ed Vedder. E aí, nossa, maravilhoso. Antes teve New Radicals com You Get What You Give. Agora 2h33, essa enquete de hoje. Quem mandou, né, Daniel? Inventa essas enquetes, agora segura. Qual banda todo mundo gosta e você não? Mas é cada coisa que tá chegando aqui. Dani, apesar de não ser banda, eu não suporto ouvir Janis Joplin. Aquela voz de velha me irrita, meu Deus do céu. É o Marcos da Moca. Como é que pode, Marcos, não gostar da Janis Joplin? Beijo, obrigada pela mensagem. Ó, Denise de Campinas. Dani, eu não gosto de Raul. Eu concordo com o legado e etc. Mas eu não consigo escutar de jeito nenhum. E você falar que você não gosta é como se você fosse um homicida condenado. Só os olhares te julgam. Não, gente, beijo, Denise. Tudo bem, eu amo Raul, mas tem que respeitar a opinião do outro. Tá, obrigada pela mensagem. Ô, Dani, fala pro Eduardo de Santo André parar de mandar mensagem pra rádio. Como assim ele não gosta de AC/DC e Kiss? Eu nunca gostei de YouTube. É o Guilherme de Tucuruvi. Briguem. Eu vou deixar vocês brigando e vou sair correndo. Ô, Dani, é o Rafael de Curitiba. Esse povo tá muito enjoado. Não gostar das maiores bandas de rock do mundo? Toca um pagodinho pra eles verem.

Os Rolling Stones eu acho chato, tá? Olha como vocês são. Beijo, Rafa. Obrigada pela mensagem. Dani, eu detesto Nirvana, eu acho muito ruim. Não sei como o Dave Grohl saiu dessa banda, porque o Foo Fighters é muito legal. Ele saiu porque a banda acabou, né? O Olívio. Olívio de São José dos Campos. Beijo, Olívio. Dani, eu detesto o Chan, Companhia do Pagode e MC Creu. Agora, rock metal, eu gosto de todas. Aí sim, é do Patrick esse ano. Beijo, Patrick. Obrigada pela mensagem. Aqui, ó. Dani, eu amo rock, mas me irrita Linkin Park porque grita demais. Dói meus tímpanos. André Baldini de Mairi Porã. Esse povo tá muito doido. Não gostar de Nirvana e Guns. Nossa... É cada um, né? Bom, gente, já eu toco mais, eu leio mais mensagens, porque agora a gente vai ouvir... Essa é pra vocês que não gostam de AC/DC, tá? Especialmente pra vocês. A gente vai ouvir um mega hit da banda lançado em 1980, no Back in Black, que é o segundo disco mais vendido da história da música. Vendeu sabe quanto? Apenas 51 milhões de cópias no mundo. Perdeu apenas pra Thriller do Michael Jackson. Tá bom pra vocês? É o primeiro disco com o Brian Johnson nos vocais, depois da morte trágica e precoce do Bon Scott. Inclusive, o Brian Johnson é um dos autores dessa música, junto com o Angus Young e o Malcolm Young. É o seguinte, o Brian Johnson, ele quase não foi fazer o teste pra ser vocalista do AC/DC, né? Ele achava que ele já tava velho pro rock and roll, aí ele fala que ele recebeu uma ligação de uma mulher misteriosa, com sotaque alemão, convidando ele pra um teste, com uma banda famosa secreta em Londres. Na dúvida, ele foi. Ele tinha 32 anos, uma oficina de carros, achava que já tinha tido sua vida no rock, né? Porque ele tinha sido vocalista de uma banda, da George, que ficou pouco conhecida. Aí ele meio que tinha desistido. Voltou para sua cidade natal e criou uma oficina de carros. Porque além da música, os carros eram a grande paixão da vida dele, né? Só que ele acabou indo fazer o teste, sorte a nossa, passou no teste. 2 dias depois, o Malcolm Young perguntou pra ele assim, você sabe escrever letras? O Brian Johnson falou, posso tentar. O que aconteceu? Ele transformou a paixão dele por carros, gente, num dos maiores hinos da história do rock and roll. Esse aqui, ó.

0: Sempre, a gente é viu You Shook Me All Night Long. 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Gente, como eu falei, né, o Brian Johnson, ele tinha uma banda antes de entrar no AC/DC que chamava George, né? Não fez muito sucesso, mas a banda era boa. Eis que apareceu um vídeo pra mim dele cantando nessa banda, no George, super bem, mas completamente diferente do agudo do AC/DC. Impressionante, eu quase preferia ele cantando no George, sabe? Juro por Deus. Já o cabelo dele, gente, é um caso à parte. Ele tá sem boina, ele parece um poodle, meio peruca, sei lá. Eu acabei de postar um vídeo no Insta. Vão lá ver, me dizem se vocês preferem. São, vocês me dizem o que vocês acharam do cabelo e se vocês preferem ele cantando no George ou no AC/DC, tá? Arroba DaniMelW. Peraí, já volto.
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0: Não deixe o rock sair de você, nunca jamais. Você tá na Kiss, a gente já viu o Volbeat com Wait a Minute, My Girl. Antes teve Cure com Why Can't I Be You. Agora faltam 11 para as 3. Vocês gostaram, né, do cabelo do Brian Johnson? Enquete bombando de sexta-feira, desabafo, fogo no parquinho. Cleia de Brasília. Dani, boa tarde. Ouvi falar as opiniões sobre Legião. Eu devo dizer que Legião é para quem tem ouvidos apurados e gosta de poesia. Só que meu amigo ficou feliz com a quantidade de pessoas que não gostam da Legião. Ué! Beijo pra você, Cleia. Obrigada pela mensagem. Outra aqui. Boa tarde, Daniela. Tudo bem? Nossa, só minha mãe me chama de Daniela quando ela tá brava. Não suporto o Rage Against the Machine. O vocalista não canta, ele fica falando com uma batata na boca. O guitarrista não toca nenhum solo, tocando apenas umas 8 notas em cada música, além de todas as músicas serem parecidas. Se fosse no Brasil, eles nunca teriam saído da garagem. É do Ricardo Stutz, de Florianópolis. Tá bom. Beijo, Ricardo. Obrigado pela mensagem. Boa tarde, Dani. Aqui é o Rodrigo Majolo, de Extrema, Minas Gerais. Amo Minas Gerais. Ele fala, odeio In Excess e Legião. Odeio In Excess e U2. São igual a chuchu, sem gosto. Sério? Nossa, In Excess é tão bom. Dani, eu não suporto a Rá. Voz horrível do caramba. E não consigo por nada no mundo ouvir Rush. Mas, gente, é da Ingrid. Beijo, Ingrid. Obrigada pela mensagem. Dani, aqui é o Anderson de Santo André. Eu tenho eu sempre tive uma filosofia que todas as bandas se aproveitam algo. Mas tem uma que não se aproveita de nada. Red Hot Chili Chatos. Todas as músicas são iguais, chatas. É só o baixista fazendo barulhinho e o vocalista falando em cima. Meu Deus, gente. Beijo, Anderson. Obrigada pela mensagem. Ô, Dani, boa tarde. Não curto Bon Jovi, apesar de já ser xingado pela minha esposa. É o Velber Valderini, de Santo André. Concordo com a sua esposa. Bon Jovi tem que gostar. Enfim. Salve, Dani! Eu adoro suas enquetes, entendo perfeitamente a galera que não gosta de uma ou outra banda e eu sei que eu serei massacrado, mas eu detesto o Queen. Não consigo ouvir isso. Gente, é do Nivaldo de Itapecerica da Serra. Beijo, Nivaldo. Obrigada pela mensagem. É gosto, é assim, cada um tem o seu. Vocês estão preparados que eu vou colocar áudio no ar. Bora!
1: Dani, boa tarde. Aqui é o Machado de Itapevi, tudo bem? Para os deuses do rock, Guns N' Roses não tinha que existir.
0: Mano.
1: Ô, banda ruim do inferno.
0: Fala isso.
1: Abraço.
2: Boa tarde, Dani. Tudo bem? Ótimo programa. Sensacional.
0: Obrigada.
2: Parabéns aí pelo teu trabalho. É Regis, de Ribeirão Preto.
0: Oi.
2: Duas bandas que eu não consigo ouvir. Biquíni Cavadão e Charlie Brown Jr.
0: Mano.
2: Jesus amado, não dá. Concordo com esse rapaz aí que ligou agora há pouco, falando do ex também, outra banda também insuportável.
0: Mano.
2: Um abraço, boa tarde, não deixa o rock sair de você. Um abraço, até mais.
0: Gente, vou a última aqui, vamos lá. Bora. Cadê?
3: Dani.
0: Oi.
3: Dani. Boa tarde, Marcelo, taxista de São Paulo, tudo bem?
0: Tudo.
3: Uma banda que poderia mudar de nome é ruim que em parte, né? Dizem que o que é ruim não pode piorar, mas eles conseguiram.

0: Encerramos bem, gente? Sim, ou com certeza, Grand Funk Railroad, Bad Time. Não dá tempo, gente, de mais nada. Esse foi o Conexão Rock de hoje. Obrigada, tá? Pela sintonia, pela companhia, por tantas mensagens incríveis. Vocês sabem que vocês fazem esse programa junto comigo. Muito obrigada. Ganhador do kit masculino da Mahogany, Alessandra Mauro de Araújo, final do RG 4397. Parabéns. Pode retirar a partir de segunda-feira aqui na Rádio Paulista, 2200, 15º andar. Agora tem o Rockcast com o Samuquinha, com o Diego Baroni. Se quiser trocar uma ideia no Insta, arroba DaniMelW é o meu. O da Kiss, arroba KissFM92.5. Fechou? Vai, juízo, mas não muito. Respeito sempre. Beijo, fui. Tchau!
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9: Uma excelente tarde de sexta-feira pra você curtindo a Kiss FM, 3 em ponto, Rockcast tá na área, eu sou o Samuel Canali, ao meu lado ele, Diego Baroni, salve Diegão!
10: Saudações, nação roqueira! Que maravilhoso poder estar aqui mais uma vez no microfone da Kiss FM, nesse Rockcast que eu já tô completamente apaixonado, espero que você também esteja gostando, não só do programa, mas dessa nova dupla aqui, fechando a semana, hein?
9: Você vê, passou rápido, né?
10: Cara, e já que é sexta-feira, a gente já chega daquele jeito com o pé na porta, quebrando tudo, porque tem muitas atrações, programa hoje e aquele prêmio também, obviamente, para quem gosta de ganhar um presente aqui da Kiss. A gente já tem aqui valendo par de ingressos para o This Is Michael, que é um espetáculo assim, cara, de arrepiar.
9: Sim.
10: É um tributo ao rei do pop Michael Jackson, estrelado pelo cantor Lenny J, e rola dia 29 de agosto no Suhai Music Hall. Aí o que você faz? Você manda nome, manda e-mail pra gente que você concorre, tá? 119-9887-4343. Mas assim, não fica só no nome e nos dados. Manda o seu salve, manda um abraço pra quem você quiser, manda suas reações ao nosso quadro aqui, o Kiss in Concert, as versões, o que você achou, e peça sua música também.
9: Por favor, manda aquele áudio, capricho. caprichado, peça o seu rock and roll. Só que assim, ó, só não pode pedir Phil Collins, tá?
10: Ah, não, não pode porque, né? Aliás, você vai abrir com o Phil Collins porque você, Samuca, como bom baterista que é, né? Representando esse que é um dos maiores bateristas do mundo. E é muito difícil, né? Você tocar bateria e cantar ao mesmo tempo, como fazia o Phil Collins?
9: É, é difícil.
10: Você consegue fazer isso?
9: Consigo.
10: É?
9: Consigo.
10: Ó, tirou
9: uma. Mas é difícil.
10: Vamos lá, então. Começou o Rockcast. Uma excelente tarde pra você.

0: Som do Three Doors Down aqui na Kiss. Here Without You é o Kiss Rockcast rolando pra você na sexta-feira. Muita gente participando aqui, já a gente vai mandar salve. E você pode mandar o seu áudio com o seu som aqui. A gente toca música no Rockcast.
1: Opa, certo, Samuca?
0: Você
1: certo.
0: Garante isso?
1: Eu garanto. Eu garanto.
0: Nossa, você falou num tom assim, tipo, de credibilidade. Eu garanto.
1: Pode me cobrar.
0: Gostei. E, ó, o pessoal cobra, viu?
1: Você cobra, faz esse negócio aí? Cobra. Ô, Diegão, agora são 3h14. Hoje é aniversário de um cara sensacional que eu admiro demais.
0: Eu sou muito fã, um dos maiores vocalistas de todos os tempos. Esqueça heavy metal, estilos musicais. Melhor vocalista. Grande Bruce Dickinson, tá? Completando hoje 68 anos. E ele tá, inclusive, finalizando o novo trabalho solo que deve sair no próximo ano com 16 músicas, claro, né? Ele tem uma carreira solo sólida, claro, mas assim, o grande eterno vocalista do Iron Maiden, ele foi para o Iron Maiden, saiu, depois voltou, enfim, as pessoas associam muito, né, o Iron ao Bruce, não tem jeito.
1: Sim, figura marcante, né, Diegão? Vale lembrar que o Iron Maiden volta ao Brasil agora em outubro para 3 shows, 2 em São Paulo e 1 em Curitiba. Falando em Iron Maiden aqui no Brasil, a gente vai comemorar o aniversário do Bruce com um show memorável da banda no Rock in Rio 3 em 2001.
0: Cara, eu tava assistindo esse show ali ao vivo mesmo na transmissão e depois saiu em álbum.
1: Saiu.
0: Com a capa holográfica.
1: Uhum.
0: Você lembra que você mexe a capa, assim, tudo maravilhoso. E é um álbum duplo. E, cara, vamos anunciar, então, esse quadro aqui, o Kiss in Concert, com... Você faz junto comigo? Com o grito? Porque, assim, hoje é sexta-feira e eu quero rock. Então, qual que é a frase emblemática do Bruce Dickinson?
2: Scream for me, Brasil!
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0: Esse foi o The Coach aqui no Rockcast com Wildflower. Agora são 5, não, né, Diegão? Vamos falar o horário certo, né?
1: 5?
0: 5?
1: 6 e ônibus.
0: 6 e ônibus.
1: 3h34 aqui no Rockcast. É sexta-feira. Ô, Samuca, eu vou te perdoar.
0: Porque,
1: cara, sexta-feira, a gente já não sabe nem mais pra onde tá indo, da onde tá vindo. E tá todo mundo só querendo saber de sair do trampo e o horário que não passa, né? Porque você fica olhando no relógio, né? É 3h34. Daqui a pouco você olha no relógio de novo, é 3h35. E o tempo vai passando lento. E é por isso até que você está sintonizado aqui na Kiss, para que a gente ajude você a fazer essas horas passarem mais rápido.
0: Sabe por quê? Eu tô com o microfone aqui, ó. E aí o um tá encoberto. Tá? Aí entendi. Eu vejo cinco. É o passinho, não.
1: É uma boa.

0: Desculpa.
1: Não, na verdade, eu falei errado.
0: Eu tô mesmo. Te ajudando aqui. Ah, você fez de propósito. Uhum. Né? É porque é sexta-feira. Sextou. É dia de maldade. Você lembra do dia de maldade? Mas tem gente aqui no WhatsApp da Kiss falando que você tá me explorando, né? Falou assim: ô, Samu, você tá fazendo o Diego de estagiário aí? Não sei o que. Tá... A galera tá falando.
1: É o Edner da tá Moca. Zoando.
0: Tá tirando onda.
1: Diegão, é o seguinte, a gente sai de um clássico do The Cult e vamos por uma novidade.
0: Cara, Brandon Flowers, o vocalista do The Killers, ele vai lançar um novo trabalho solo que se chama Thrasher. E anota a data porque tá perto, 21 de agosto, Samuca.
1: A gente já mostrou alguns sons desse trabalho aqui, né? Na verdade, mostramos dois. Agora a gente vai te mostrar mais um, que é Tiger's Blood, que saiu hoje.
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5: Três e 42.
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5: E aí, tá curtindo nessa tarde de sexta-feira aqui na Kiss? Samuca, você tem algo muito importante pra falar agora, então fale.
7: Rapidamente, ó, você pode pedir o teu som aqui no Rockcast por áudio, bem curtinho, falando o seu nome, rock and roll que você quer ouvir, no 11 998874343. Já a gente vai tocar.
5: Duvido você mandar música boa pra gente aqui. Duvido.

0: Rage Against the Machine quebrando tudo aqui no Rockcast. Diegão, essa música é boa pra fazer pilates?
1: Cara, dependendo do exercício de pilates, é, até que dá, porque tem uns exercícios bem hardcore mesmo, sabe? Que você sai assim todo torto, mas depois passa, né? Porque o pilates é assim, é fantástico de fazer. Mas eu sei porque que você falou isso, né? Porque tem um recado aqui falando de pilates, a gente já vai chegar lá, mas antes, cara, deixa eu te falar. Isso aqui é aquele momento onde a gente chuta o balde, né? Uhum. É pé na porta mesmo, sabe? É sexta-feira, cara.
0: É isso aí.
1: Que se dane tudo, não quero mais saber de nada, porque, cara, que vibe, né? É, cara, Rage Against the Machine, Killing the Name, tocamos isso aqui no Rockcast pra você, pra que você se sinta já no final de semana praticamente, e que você, sabe, tipo, enfim, faça aquilo que você quiser. E, cara, temos prêmio valendo aqui pra você que tá chegando agora, que você não sabe. Samuca, o que o ouvinte quis pode levar no Rockcast hoje?
0: Um par de ingressos pro This Is Michael, que é o tributo ao Michael Jackson, que vai rolar no dia 29 de agosto no Suhai Music Hall, e também uma camiseta da rádio. Aquele esquema, tá? Nome, e-mail e RG no 11 99887-4343. E tem uma galera mandando mensagem.
1: Muitos recados aqui, ó. Seguinte, sobre o Pilates. Diego, hoje eu descobri que você faz pilates na Zona Leste. O seu instrutor mandou um abraço, o famoso Eduardo Sestou.
0: Boa.
1: E o Eduardo, ele é dono do Pilates na Vila Jacuí, São Miguel, ali, Zona Leste. E não importa se é segunda, se é terça, se é quarta, ele vira pra você, ó, faz 15 desse aí, tá? Vamos lá, sextou, tá? Mesmo que seja terça, uhum, né? Porque ele tem a vibe tudo e é roqueiro mesmo. Então, Edu, um abraço pra você, obrigado. E a mensagem, quem mandou foi a Tânia Gonzaga, aqui de São Miguel Paulista, obrigado, tá? Olá, meninos daqui, Tamires Alves de Souza, tô aqui com vocês. Grande Samuque Diego, beleza?
0: Opa!
1: É o Marcos de Santana. É, ele pede um salve pro pessoal do Tenizinho, do Serete, e também deixou um pedido dele registrado aqui. E, ó, tem muita gente reagindo, Samuca, ao Kiss in Concert do Iron Maiden. Uhum. A gente tocou um trechinho do show do Rock in Rio em 2001, aquele show que virou DVD, virou álbum histórico. O Marco Rato, ele disse que estava no Rio de Janeiro, na Cidade do Rock, assistindo o show do Iron. Aliás, ele viu todos os shows daquele dia lá. E cara, foi assim, não, cara, ele foi nos 10 dias.
0: Nossa,
1: acabei de ler aqui.
0: Que exposição,
1: hein?
0: Eu fui
1: nos 10 dias, realmente, naquele ano eram 10 dias no Rock in Rio. Cara, que demais, Marco, adorei. E o Beto de Contagem, Minas Gerais, ele falou, mano, eu assisti o Iron nesse Rock in Rio ao vivo no mesmo dia do Neil Young, realmente o Neil Young tocou também. Era a volta do Rock in Rio. E, enfim, muita gente participando. Manda sua mensagem também, 11 99887-4343. Samuca, a galera pode mandar salve, mas... pode pedir música também.
0: Ou de preferência, certo? Por áudio, né?
1: É, então, vamos lá.
2: Salve, Rádio Kiss. Quem fala é o Wilson. Tô aqui no centro de São Paulo, voltando do trampo. Toca aí Alice in Chains, Man in the Box. Não deixa o rock sair de você. Abraço.

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0: Barão Vermelho, meus bons amigos aqui no Rockcast, na área até às 5. Diegão, é o seguinte, a gente vai lembrar agora de um show emblemático do Pink Floyd, o Pulse, de 1994. Esse show é maravilhoso.
1: Cara, a última turnê oficial do Pink Floyd. Então, assim, realmente foi muito especial, foi uma despedida, né? Os três integrantes originais, eu falo três porque o Roger Waters já não estava no Pink Floyd nessa turnê, e esse show contou com uma produção audiovisual grandiosa e registra a turnê do álbum The Division Bell, que foi o último álbum de inéditas ali do Pink Floyd, e esse show gerou um álbum duplo ao vivo. E ele tem uma curiosidade, e muita gente vai saber, e muitas pessoas não, por isso que eu quero contar aqui. O álbum se chama Pulse, certo? E aí ele vinha numa caixinha com uma luz piscando. Então, na lateral desse álbum, a primeira tiragem, a primeira versão que saiu, no Brasil, inclusive, ele tem ele tem pilha dentro e fica piscando uma luzinha vermelha forever. Aí vai acabando a pilha, você troca, tá, não sei o quê, e fica ali o Pulse pra sempre, assim, cara, uma das capas mais criativas que eu já vi num álbum de rock. E, cara, marcou a despedida do Pink Floyd, só que é muito legal porque teve essa turnê em 1994, só que aí, em 2005... O Pink Floyd se reuniu mais uma vez naquele show Live 8.
0: Sim.
1: Que era um show beneficente, onde o Roger Waters tocou. E esse sim foi o último show com todos juntos, né?
0: Aliás, vale ressaltar, o clima tava horroroso em cima do palco.
1: Pois, mas era por uma boa causa, eles deixaram as brigas
0: sim,
1: de lado.
0: Sim, sim. Eu admirei os caras ali, deixaram o ego pra fora ali do palco, para uma boa causa. Diegão, então, falamos desse show maravilhoso, vamos relembrar, né?
1: Ah, vamos voltar aqui então para 1994, curtir um pedacinho do Pulse, Take It Back.
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0: Lenny Kravitz aqui na Kiss. Você quer rock na sexta-feira? Você tem rock aqui. Are You Going My Way? Antes o Pearl Jam, Better Man. Você tá ouvindo o Rockcast na sexta-feira. Galera, não vê a hora de extravasar e sextar pra valer, né, Samuca?
1: Ah, e com rock and roll fica melhor ainda, com rock and roll de qualidade, né, Diegão?
0: Com certeza.
1: Temos uma notícia maravilhosa, hein?
0: Cara, olha, presta bem atenção aqui. Um novo documentário sobre o lendário baterista do Rush, o Neil Peart, será lançado no dia 23 de setembro, tá? Você que é fã, você não pode perder. São imagens raras, apresentações ao vivo e reflexões também sobre a trajetória do baterista que, infelizmente, faleceu em 2020, Samuca.
1: E, Diegão, eu tava lendo a matéria aqui no nosso site, kissfm.com.br, vai rolar também entrevistas inéditas com os caras do Rush, né? O Geddy Lee, o Alex Lifeson, além de depoimentos de grandes bateras, como o Chad Smith, do Red Hot, e também Stuart Copeland, do Police. Lembrando
0: que esse é um ótimo momento pra gente falar que o Rush vem ao Brasil em 2027 com Annika Niles.
1: Excelente batera, excelente batera.
0: Cara, se você nunca viu essa mina tocando, procura no YouTube. Você vai se impressionar, se arrepiar e vai dar mais vontade de ir no show ainda. Viu? E ela tá fazendo, né, uma substituição que não é fácil, né? E aí tem aquela coisa, né, dos fãs e muita gente torce o nariz, mas não tem porquê ninguém reclamar dela, que realmente ela tá muito competente.
1: E o mais legal de tudo é que o Rush faz uma homenagem durante o show ao Neil Peart. Ele sempre será lembrado. 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
4: Alô, galera aí da Kiss FM. Aqui é o Felipe Almeida, de Nova Iguaçu, Rio de Janeiro. Gostaria de pedir a música do Metallica, Mama Said. Não deixe o rock sair de você. Uma boa tarde para todos.

0: O som do Arctic Monkeys aqui na reta final do Rockcast, mas dá tempo ainda de você vir aqui no nosso WhatsApp, 11 998874343. Por aqui tá valendo um par de ingressos pro This Is Michael, que é o tributo ao Michael Jackson, que rola no dia 29 de agosto, no Suhai Music Hall, e aquela concorrida camiseta da Kiss FM. Manda o teu nome completo, e-mail e RG aqui no nosso WhatsApp, Diegão.
1: O pessoal chama a nossa camiseta de um manto sagrado, né?
0: É, manto sagrado.
1: Pô, tem que ter. Então, tenta aí levar muita gente participando aqui no WhatsApp e muita gente reagindo ao que a gente falou sobre o álbum do Pink Floyd, o Pulse, aquele que pisca, né? Por exemplo, o Marcos Neves de São Paulo, ele falou assim: tenho esse álbum, só que a pilha acabou. Então ele não pisca mais. Aliás, o Fábio do Jabaquara, muita gente reagiu falando que tem, o Valdemir Benjamin de Arruda Júnior também falou e tal. E, Samuca, tem muita gente curtindo o Rockcast, falando bem do programa aqui. Luciana Moreira, também aqui, quem mais? O William Paixão, do bairro Cidade Dutra, Zona Sul, e a Eni Torres falou o seguinte: sextou com os melhores da tarde.
0: Ô, oh, muito obrigado.
1: Olha isso, somos os melhores da tarde, Samuca?
0: Eu acho que
1: chegamos nesse ponto?
0: Posso deixar a humildade de lado? Pode. Eu acho que o Rockcast é o melhor programa das 3 da tarde da Kiss FM.
1: Muito bem, muito bem. Belíssima colocação.

0: Velvet Revolver quebrando tudo e fechando em grande estilo Rockcast dessa sexta-feira. Vamos aos ganhadores, né, Diegão?
1: Olha, quem tá levando aqui os ingressos pro This Is Michael, esse espetáculo maravilhoso em homenagem ao Michael Jackson, é o Éder José Constantino, tá? A nossa produção entra em contato com você. E a camiseta daqui sai pra Solange de Freitas Silva. E então, parabéns, Éder, parabéns, Solange. Já, né, sexta-feira, terminando a semana com motivos para comemorar depois dessa sonzeira aqui. Aliás, você, infelizmente a gente não mostrou isso, né? Porque estamos no rádio, claro. Samuca imitando
0: o Scott Weiland.
1: O eterno Scott Weiland. Cara, imitação perfeita.
0: Você gostou?
1: Achei muito legal.
0: Ah, o cara. Mas
1: ele tinha um jeito bastante peculiar de se apresentar e, poxa, um grande nome do rock. E a gente tava até lembrando uma coisa aqui, uma coincidência, porque o Velvet Revolver tocou no Brasil em 2007, abrindo pro Aerosmith no estádio do Morumbi, e descobrimos aqui fora do ar que nós dois estávamos nesse mesmo show.
0: Meu, show maravilhoso. Cara, os dois, demais, né?
1: Os dois. Pô, o Velvet Revolver, eu tive esse prazer de ver o Aerosmith, que é uma das minhas bandas favoritas, e o Slash tocando no Velvet Revolver, né? Foi espetacular.
0: Show de bola. Diegão, fechamos a sua primeira semana, curtiu?
1: Cara, foi assim... Cara, o locutor que fica sem palavras, né? Estou absorvendo tudo, mas assim, a única palavra que me vem agora é obrigado. Obrigado. Show. Você, ouvinte da Kiss, que acreditou nessa nova dupla, que acreditou na parada, que tá aqui firme e forte. E, cara, a gente só tá começando.
0: Eu falei pra você, o ouvinte da Kiss FM vai te receber de braço aberto, e não deu outra,
1: e
0: né?
1: E foi assim mesmo. E como estão dizendo por aí, né, que até o Serginho Malandro entrou nessa, né? Ah. Eu e você estamos farmando aura nas ondas do rádio.
0: Eu sou muito velho.
1: Gostou
0: pra essa...
1: disso?
0: Eu nem sei o que é isso.
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3: 5 e 2.
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3: Saudações, nação roqueira! É sexta-feira, finalmente, e tá começando a sequência do ouvinte aqui na Kiss. Diego Baroni na voz, no microfone aqui da Kiss há 25 anos, sem deixar o rock sair de você. Samuel Canali, satisfação. Opa. Enorme.
6: Estamos aqui, seguimos nessa sequência do ouvinte. E ó, Diegão, sexta-feira a galera capricha nos pedidos, hein?
3: Eu já percebi, já dei uma ouvida em alguns áudios aqui, mas você já pode mandar o seu áudio com suas 3, tá? Você faz um bloco inteiro aqui na Kiss. 11 99887-4343. Duvido você mandar aquela sequência que arrepia mesmo, sabe? Que você faz pensar, caramba, os caras não estão pra brincadeira ainda mais numa sexta-feira. E aí você concorre ao quê, Samuca?
6: Hoje tá valendo uma camiseta da Kiss, aí você coloca na tua mensagem nome completo RG. Fica ainda mais legal quando você manda áudio, tá?
7: Boa tarde, galera da Kiss FM. Aqui é o Eduardo Nunes, São Mateus, Zona Leste. Eu gostaria de ouvir Black Hole Sun, Soundgarden, Easy, Faith No More e Monte Castelo, Legião Urbana. Valeu, não deixe o rock sair de você. Abraços.

0: Legião Urbana aqui na Kiss, Monte Castelo, baita clássico lá dos anos 80, aqui na sequência do ouvinte, antes teve Feed No More Easy e Soundgarden Black Hole Sun. Ô Samuca, tá difícil escolher música aqui porque a galera tá caprichando e tem muita mensagem no nosso WhatsApp. Obrigado você que tá participando. E tem uma galera aqui, porque a gente tá com essa brincadeira, né, Samuca? Uhum. Do tipo assim, duvido você mandar um som. Sim. Duvido você mandar a sequência de três. E o pessoal meio que tá entrando nisso aí e tá duvidando de nós, Samuca.
1: Ô, louco. É sério?
0: É. Ah. Vamos ouvir?
1: Eu quero provas.
0: Repete o WhatsApp aí pra galera participar.
1: 11 998874343. Manda áudio, tá?
2: Opa, e aí, como é que é, minha gente? O negócio é o seguinte, quem fala é o Magão Roberto aqui do Imbé, Rio Grande do Sul. Se podia tocar aí, botar um pouco de Black Sabbath, quem sabe aí, né, pra mostrar aí pra rapaziada como é que a banda toca. Falou!
0: Ô Magrão, você acha que a gente não sabe como a banda toca, ô Magrão de Imbé, Rio Grande do Sul?
1: Hã? Gostei, a banda toca assim, ó.

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9: Cinco e 24.
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9: Vamos lá, pedindo sua música aqui no WhatsApp da Kiss, 11 998874343. Sequência do ouvinte no ar na sexta-feira. Muitos pedidos, Samuca.
11: É aquilo, né, Diegão? Pode pedir três sons ou apenas um.
9: Também.
11: E se você não conseguir gravar áudio também, não tem problema, que é o caso da Juliana Moratti. Tá no trabalho, fechando o expediente, quer ouvir Rudogurus.
9: Não vê a hora de sair do trabalho. Vai dar certo, viu? O horário vai apitar aí, você vai bater o cartão e vai embora.
11: Boa.

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1: Boa tarde, galera da Kiss FM. Aqui é Celso de Interlagos. Agradeço aí pela programação que vocês fazem aí, deixando nosso dia a dia tudo mais alegre, mais tranquilo, né? Com a animação aí dessas músicas fantásticas que embalam nosso dia a dia. Queria pedir uma trinca aí, Mr. Big, Take Over, Soul Asylum, Runaway Train e Extreme Hold Hard. Se puder, a ordem não importa. O que vocês decidirem aí, tá bom. Valeu!

0: Extreme aqui na Kiss, Wholehearted na sequência do ouvinte. Antes teve Soul Asylum com Runaway Train e Mr. Big Takeover. Quem mandou pra gente e ficou muito feliz de ter ouvido não só o áudio, mas a sequência dele é o Celso Luiz, participando aqui no WhatsApp da Kiss, Samuca.
1: Oh, o Celso tem bom gosto, hein?
0: É, eu gostei demais, principalmente dessa terceira aqui. Eu tenho o vinil dessa música aqui, né? Wholehearted, Extreme, uma baita banda, né? Dos anos 90 ali. Os caras arrebentavam no Nuno Bittencourt, o Gary Cherone no vocal. Muito bom.
1: Quebraram tudo aqui no Brasil, no Monsters, né?
0: É verdade, bem lembrado, bem lembrado.
1: Ó, você tem alguns minutos aí pra mandar o teu rock and roll, pode pedir um ou três, lembrando, tá valendo uma camiseta da Kiss FM aqui pelo nosso WhatsApp, aí você completa a mensagem com o seu nome RG no 11 99887-4343. Agora aquele café, né?
0: Voltamos já.
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8: Boa tarde, Kiss FM. Aqui é o Sérgio de Santo André. Não deixe o rock sair de você nunca. Eu queria ouvir uma sequência de punk rock. Eu queria ouvir Surfing Burden com os Ramones. Primeira, a segunda, American Jesus com Bad Religion. E a terceira, Brett do Green Day. Abraço.

0: som do Green Day aqui na Kiss Brats. Antes teve Bad Religion, American Jesus e Ramon Surfing Bird aqui na sequência do ouvinte da Kiss. O Sérgio de Santo André, Samuel, que ele pediu uma sequência de punk rock.
1: Mandou bem.
0: Nós tocamos.
1: Sim.
0: Pra que ninguém duvide que vocês falam assim, ah, quero ver vocês tocar. Nós tocamos e provamos que a gente atende os pedidos. Só que ainda assim, e a gente tá nessa brincadeira aqui na sequência do ouvinte de falar, né? Ah, duvido você mandar um som legal. Tem gente duvidando.
1: Ó, acho que dá tempo de uma saideira, hein?
0: Samuca, ouve só esse áudio aqui e vamos ver o que que a nossa ouvinte tá dizendo.
2: Boa tarde, meus lindos. Aqui é a Zuleika do Paraná, tudo bem? Queria ver aí se vocês têm coragem de tocar Evanescence, pode ser qualquer um. Alanis também seria muito bom. Não deixa o rock sair de vocês, amo vocês.
0: E aí, Samuca, você tem coragem?
1: Tenho.
0: Ó, gostei.

0: Essa foi a saideira aqui no Rockcast. Diegão, quem levou a camiseta da Kiss?
1: Helder Justino. Tá se dando bem aqui na sequência do ouvinte. Obrigado por ter participado da nossa produção. Entre em contato. A Zuleika do Paraná, ouvinte que pediu Evanescence aqui, duvidou. E a gente provou que sim, somos homens de palavra.
0: Boa.
1: É ou não é, Samuca?
0: Sim, e assim a gente fecha muito bem a sequência do ouvinte. Ó, a gente tá de volta na segunda-feira com o Rockcast às 3 e na sequência às 5, tocando o seu rock and roll. Pra você, um ótimo final de semana. Diegão, pra você também.
1: Muito obrigado, viu? Beijo, valeu pela audiência aí e continua aqui porque na sequência tem Alternativa Kiss.
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4: Vamos nessa, informações do trânsito do seu caminho. Sexta-feira complicada, principalmente porque tem essa ventania, garoa em algumas regiões, redobre a sua atenção. Redobre a atenção também com a Avenida Interlagos, lenta no sentido do centro, da Miguel Yunis até o shopping. E já na direção do bairro, a passagem pelo autódromo tem um trânsito ruim. São obras, também o excesso de veículos que acaba gerando essa lentidão. O trajeto pela Jair Ribeiro funciona melhor para você que segue no sentido do bairro. A Avenida Atlântica também tem boas condições. 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
9: Agora são 6 horas em ponto. Tá na hora de começar mais uma edição do Alternativa, o programa mais rock and roll do rádio brasileiro. Seja muito bem-vindo, muito bem-vinda. Um excelente início de noite para você que está conosco aqui na Kiss. Eu sou o Marco Antônio Titio e aqui ao meu lado está ela.
10: Rosângela Alves, boa noite, nação. Boa noite, Titio. Tudo bem?
9: Tudo e você?
10: Também.
9: Então, bora lá começar mais uma maratona?
10: Sim!
9: Então bora lá, porque você que tá aí do outro lado pode inclusive mandar o seu recado, o seu alô, no nosso WhatsApp no 11 99887-4343. Hoje é sexta-feira, sextou, tem prenda da roupa.
10: Temos aquele super kit exclusivo da Kiss que também vai uma camiseta junto. Então mandem no WhatsApp o tamanho da camiseta que usa.
9: Muito bem! Valendo então, a partir de agora pode mandar o seu recado e vamos começar. Hoje, sexta-feira, 7 de agosto de 2026. Estes são alguns dos principais assuntos no Brasil e no mundo. Em destaque nos portais de notícia, ciclone causa estragos no sul, mata uma pessoa e deixa 290 mil sem luz. Sudeste entra em alerta, ventania do ciclone bomba deve atingir São Paulo. Rio de Janeiro decretou ponto facultativo, moradores receberão aviso com recomendação para antecipar o fim do expediente. E É um ciclone bomba. É complicado, hein?
10: É, hoje no litoral sul, você viu as rajadas de vento passaram de 100 km por hora.
9: Nossa, realmente espero que por aqui não cause estragos, que não cause estragos em lugar nenhum, mas isso já é impossível, porque já causou muitos estragos no sul, deixando uma pessoa sem vida e 290 mil sem luz, e esperamos que nada de pior aconteça. 6:02, temos ainda outros destaques. Destaque desta sexta-feira. Temos aqui alertas de desmate na Amazônia diminuem para menor patamar da série histórica desde 2015. São Paulo confirma 7 novos casos de sarampo. Em menos de uma semana, o total subiu para 23. E ainda, outro assunto em destaque: empresas podem ser acionadas na justiça pela fuga de modelos de IA. E no teatro, temos destaque, Rô?
10: Temos sim, Titio. Estreia hoje no Teatro das Artes, na Avenida Rebouças, 3.970, em Pinheiros, a peça Meu Deus. E no Mundo do Rock?
9: No Mundo do Rock temos muitos destaques, entre os quais o maior tributo ao AC/DC, AC/DC UK, traz ao Brasil um repertório que atravessa gerações.
10: Megadeth confirma etapa europeia da turnê de despedida para 2027.
9: Rush, shows de Toronto serão filmados para provável filme.
10: Green Day, transmissão 24 horas, Green Day TV é lançada no YouTube.
9: E a Joan Jett interrompe a agenda de shows após uma cirurgia ortopédica. Tem também um documentário celebrando o legado de Neil Peart, o grande baterista do Rush, com imagens raras e entrevistas. Tudo isso e muito mais, a partir de agora.

0: Lugar Nenhum, Titãs. Um abraço para todos eles, meus queridos. Um especial ao Tony Belotto. Sou seu fã, hein? Sou de todos. Do Sérgio, do Branco Melo. Enfim, dos que saíram, dos que ainda não saíram. Agora é um trio, né? Mas um grande abraço a você, Tony Belotto. Ouvimos antes dos Titãs, Anna Song com Silverchair, Oasis, Go Let It Out e ainda Rebel Yell com Billy Idol. E a gente segue, são 6 horas 20 minutos, vamos ao primeiro destaque de hoje. Primeira notícia, quero te falar que o Megadeth confirmou o turnê pela Europa, hein? É a turnê de despedida. Após um dos anos mais marcantes da carreira, o Megadeth anunciou então a Breakout, Hibernation of the Nations, etapa europeia de sua turnê mundial de despedida. A série de apresentações vai ter início em 9 de março do ano que vem, em Belfast, na Irlanda do Norte. Vai passar por diversos países do Reino Unido e da Europa, encerrando-se em 13 de abril em Lisboa. E ao longo de 24 shows em arenas, o grupo, liderado pelo Dave Mustaine, contará com duas bandas de peso como convidados especiais durante toda a excursão: Black Label Society e Testament, formando um dos pacotes mais aguardados do heavy metal em 2027. E a turnê acontece na sequência do enorme sucesso do 17º e último álbum de estúdio do Megadeth, que alcançou, vale dizer, o primeiro lugar da Billboard 200, tornando-se o primeiro disco da banda a liderar a principal parada dos Estados Unidos. Não é pouca coisa não, hein? E o álbum também figurou entre os 5 mais vendidos em 22 mercados ao redor do mundo, reafirmando a relevância do grupo após mais de 4 décadas de carreira. Megadeth! 6h22, voltamos
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0: 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Luana Scardovelli está pelas ruas da cidade observando o trânsito e traz agora as informações. Boa noite, Luana. Como vai você?
2: Oi, Titio. Oi, Rô. Uma ótima noite para vocês também, para todos os nossos ouvintes. É, sextou e o trânsito hoje complicado aqui na cidade de São Paulo. Lembrando o nosso ouvinte que tem obras do BRT gerando caos ainda pela Aricanduva. Tudo parado da Dalila até a Avenida dos Latinos, no sentido do bairro. Caminho alternativo da Rio das Pedras, travado também. Quem busca o caminho por dentro do bairro da Anália Franco, Vila Formosa, encontra melhores condições para seguir na noite de hoje. 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

0: Strutter, fechando esta sequência que contou com Matchbox 20, Disease, The Verve, Bittersweet Symphony e Don't Stop Believing, clássico do Journey. 6:40, se liga só, Joan Jett interrompeu a agenda de shows após cirurgia ortopédica. A lendária roqueira Joan Jett anunciou o cancelamento das últimas apresentações que ela tinha programado, isso para este ano, após passar por uma cirurgia ortopédica devido a uma fratura em uma vértebra. Os shows afetados aconteceriam no dia 5 de setembro, em Costa Mesa, na Califórnia, e no dia 24 de setembro, durante o festival Bourbon and Beyond, em Louisville, Kentucky. Com o cancelamento dessas datas, a agenda oficial da artista não possui, até o momento, novas apresentações confirmadas. E num comunicado divulgado nos stories do Instagram, ela explicou a situação. Ela disse que teve uma lesão recente, passou por uma cirurgia para tratar uma vértebra fraturada e iniciará o processo necessário de recuperação. Numa estreita consulta com os médicos, Joan Jett não poderá se apresentar nos shows programados. Embora odeie decepcionar os fãs, ela vai aproveitar esse período para se dedicar à fisioterapia e à recuperação. Ela espera voltar aos palcos e continuar realizando grandes shows por muitos anos. Eu desejo isso também. Ícone do punk e do rock, Joan Jett formou o Joan Jett and the Black Hearts em 1979. E aí construiu uma carreira marcada por sucessos, grandes sucessos como I Love Rock and Roll, Bad Reputation, I Hate Myself for Loving You, Crimson and Clover, que ela regravou, de Tom James and the Shondells. E ao longo da trajetória ela conquistou 8 discos de ouro e platina, 9 singles no Top 40 e foi introduzida ao Rock and Roll Hall of Fame ao lado da banda dela. Bom, no próximo dia 28 de agosto, a Black Heart Records vai lançar uma edição especial em comemoração aos 45 anos do clássico álbum I Love Rock and Roll, que é de 1981. O relançamento estará disponível em CD com 15 faixas e LP com 12 músicas, celebrando aí um dos discos mais importantes da história do rock, que ultrapassou a marca de 10 milhões de cópias vendidas no mundo inteiro.
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2: Vamos nessa com mais informações do trânsito. Ocorrência agora em cima da ponte do Piqueri, viu, no sentido do bairro, que gera um trânsito congestionado para você ouvinte a partir da Avenida Hermano Marchetti, ali na altura da Praça Giacomo Zanella. Tem muita lentidão. Passando a ocorrência, libera. Já você que vem no sentido oposto, na Hermano Marchetti, Marquês de São Vicente, no sentido Bom Retiro, vale mais a pena do que a Tietê, que segue complicada na saída da Bandeirantes e da Ponte do Limão até a Ponte da Vila Guilherme pelas três pistas. 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

0: Ozzy Osbourne, Bark at the Moon, fechando a primeira hora em grande estilo. 6h58. Antes dele, ouvimos Foo Fighters, Wheels, Scar Tissue com Red Hot Chili Peppers. Vamos aos abraços e beijos, Rorocita.
1: Sim.
0: Tem muita gente mandando ver aqui nas mensagens. Deixa eu ver. Olha só, só chegou assim. Sou Letícia, de 12 anos, estou amando a programação.
1: Ah, Letícia, um beijo enorme dos titios aqui.
0: E a Letícia tá longe, mas ela não só escreveu isso, não disse de onde é. A foto eu suponho que seja do pai, mas é DDD 81. É longe. Lá no Nordeste, não é?
1: É, longe.
0: Mas depois me diga de que cidade você está. Um beijo. Obrigado pela audiência aí. Como é que é? Muito bem, obrigado aí pelas suas palavras. Deixa eu ver qual é o seu nome. Wagner Ribeiro, valeu. Muito bem, Júlio César Bueno, em São Manuel, e ele botou uma nuvenzinha cheia de chuva, tá chovendo lá em São Manuel. Boa noite, Alice Soares, obrigado pela sua mensagem, tomando um vinho com o titio Marquinho da Kiss. Walter D'Angelo, de Anália Franca.
1: Quando foi que você saiu pra ele colocou ali, tem até a tacinha de vinho. Você tava tomando vinho aonde?
0: Não, eu não tava tomando, porque, olha, eu nem sou, eu gostaria muito de gostar de vinho, acredita? Eu acho tão elegante, tão classudo, você poder chegar num jantar, né? Conversar, uma taça de vinho, mas eu não consigo gostar.
1: O Titio também não gosta de breja.
0: E que você acha? Você também não gosta de chocolate? Nós somos bem esquisitos, né?
1: É, a pessoa que não gosta de chocolate. E quando eu ganho chocolate, consigo. Eles ficam assim, me dá.
0: Tem aquele lá, não é o Cabernet, é o outro...
1: Sabe um?
0: Não, é um que eu acho ele menos encorpado, eu não sei se é o... aquele...
1: De bebida
0: não sei o que, Noir, Pit Noir, sei lá, tem um que até consigo, mas assim,
1: eu
0: não
1: sou...
0: Eu vou
1: contar um segredo pra vocês. Ô, Titi, não sei, era lá em Lisboa, você experimentou o vinho do Porto?
0: Tomei um gole
1: então,
0: também,
1: então, tava no hotel,
0: sei.
1: O cara falou, cá está, dona Rosângela, tem que experimentar um pouquinho do vinho do Porto.
0: Me deram até aquela ginja, né? É, que achei horrível.
1: Ele o vinho do Porto eu experimentei, mas ferveu tudo aqui, eu
0: você
1: falei
0: também
1: pro
0: não
1: cara.
0: Gostou? Não. Eu não gostei. Pô, eu sou... E você vê, pra mim não precisa nem muito. Chego, não. Se eu for você me convidar pra ir na sua casa, você que tá ouvindo, o meu amigo aqui que tá tomando vinho, como ele chama, o Walter D'Angelo, que tem o meu sobrenome, mora no Alain Franco, bota uma latinha daquela, sabe? Aquela aguinha preta com gás.
1: É.
0: Já basta.
1: Geladinha.
0: Custa R$3, né?
1: Geladinha.
0: Quatro. Bem gelada, uma coquinha, acabou. O tio fica bem feliz, vai ficar, vou ficar mais fofo do que eu já sou. Não precisa abrir nada. Uma garrafa de vinho de R$2.000, né? É. Mas vinhos bons, né? Tem que ser apreciado.
1: Mas eu acho chique quem...
0: Eu também acho, mas o que eu vou fazer se eu não gosto? E... DDD 81 é Recife, quem é que tá falando isso?
1: Belo...
0: Esse rapaz,
1: Bela
0: o Alex.
1: Cidade.
0: O Alex tá exilado em Natal. Estou exilado em Natal, curtindo a Kiss, no meio desse lugar onde só ouvem subcultura de forró. Muito bem. Bom, o forró merece o seu respeito, mas você tá aí em Natal, curtindo a gente, eu fico feliz, viu? Não sei em que lugar, mas olha, Natal é muito bonito, tanto o lado norte, quanto o lado sul, quanto...
1: Genipabu é uma
0: Pipa,
1: belíssima.
0: Genipabu, tem tanto, aquela... Aquela lagoa, como é que chama? A lagoa do... Esqueci.
1: Hoje ele tá de mal, hoje ele tá esquecendo tudo, é
0: eu
1: melhor.
0: Gosto.
1: Vamos pular essa parte.
0: Quem mais? Rasta do Rio de Janeiro. Um abraço pra você, Rasta. Grande. Abraço pra você e pra sua família. Obrigado pela audiência aí também. E essa moça disse, a Renata, eu também não gosto de chocolate. Primeira pessoa que ouço agora que não gosta também. Eu e a Rô. É a Renata Cucumazo de São Bernardo.
1: Nós duas.
0: Eu já não consigo entender porque eu sou um chocólatra.
1: Não, você
0: mas
1: é um formigão.
0: O vinho tá me falando aqui, Pinot Noir. Pinot Noir é a uva.
1: Olha que coisa fina.
0: Meu xará, Marco, DDD 14, interior de São Paulo. Pinot Noir, é isso? Falei certo? Olha que chique.
1: Chique.
0: Que elegância, pegar uma taça de vinho.
1: Vou contar pra vocês o que eu fiz com um amigo meu que é assim, enólogo, gosta muito. Fez um jantar na casa dele, abriu essas garrafas de R$2.000, R$3.000 e eu comprei um sangue de boi.
0: Sangue de boi.
1: E levei pra ele, mas me xingo.
0: Eu tomo uma coquinha gelada. Se for de vidro, eu ainda agradeço mais.
1: Tem mais gás ainda.
0: Não é? É o que eu gosto. O que é que eu vou fazer? E me faz mal também, viu? Não pense você. Mas que eu adoro. Olha, até salivei. Agora quero uma coca. Vai buscar pra mim? Uma zero, por favor. E sem gelo e sem limão, não vem com essa. O povo, quando eu fico nervoso em restaurante, uma coca, alguns não perguntam e me trazem o copo cheio de gelo e com limão. E aí, pra mim, vira um drink, é outra história. A Coca-Cola, eu gosto dela bem gelada, pura, com muito gás. E com gelo, ela fica aguada e com limão, ela muda de sabor e vira uma outra coisa que não é...
1: Um drink.
0: O sabor que eu gosto original. Olha, o testemunhal que eu estou fazendo, sem ganhar um puto de um tostão. Isso vale? Pode isso, Arnaldo?
1: Não.
0: É impedimento? Olha só, fiz um puta testemunhal aqui, nem... A empresa podia me mandar uma KS aqui, eu ia agradecer, viu?
1: Vamos pro intervalo.
0: Acabei de comer 3 Lolo. Quem falou isso? Ralph Goulart, adoro Lolo.
1: Olha lá. O Titi é uma
0: vaquinha
1: formiga
0: do malte,
1: gigante,
0: né?
1: É a vaquinha do malte?
0: Uma vaquinha bonitinha, você tem que ver.
1: Muito volta pra você.
0: Instantes.
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3: Já que falamos da Tietê na última entrada, bora falar da outra marginal, marginal do Rio Pinheiros. Tem complicações no sentido de Interlagos, agora da saída do Cebolão até a Raia Olímpica da USP, reflexo de uma ocorrência que aconteceu há poucos minutos e ainda tem interdição parcial. Você que utiliza a Ponte dos Remédios, Gastão Vidigal e Professor Fonseca Rodrigues, encontrar melhores condições para seguir nesse primeiro trecho, vale a pena o caminho alternativo. 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Até já já!
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0: É o Jimi Hendrix com Purple Haze. Às 7h19, fechando aqui mais uma sequência, ouvimos também Guns N' Roses com Yesterday's, Travis com Sing, ainda Fat Bottom Girl com Queen. Vamos a mais um destaque do mundo do rock. Vamos falar do Rush. Todas as 4 apresentações esgotadas do Rush na cidade natal deles, Scotiabank Arena. A cidade natal deles é Toronto, no Canadá. Então, todas as 4 apresentações esgotadas lá na Scotiabank Arena serão filmadas na íntegra. Os shows que serão iniciados hoje, sexta-feira, hoje começa o primeiro show, eles estão sendo todos registrados para a provável concepção de um novo filme concerto da banda. As performances que serão realizadas hoje, também dia 9, dia 11 e dia 13 de agosto, são parte integrante da atual turnê 50 Something. Esses eventos marcam os primeiros shows da lenda do rock em sua terra natal. E em janeiro, tem por aqui, no Allianz Park. Vai ser demais. Em janeiro, Rush. Tem também, já que falamos do Rush, um documentário, um novo documentário, celebrando o legado do Neil Peart, o grande baterista do Rush, com imagens raras e entrevistas também. A Canadian Broadcasting Corporation anunciou o documentário Neil Peart, No One's Disciple. Produção que homenageia o lendário batera. O filme estreia dia 23 de setembro, mês que vem, como parte da série The Passionate Eye, e promete revelar um olhar profundo sobre a vida e o legado de um dos músicos mais influentes da história do rock. Vai ser demais. E aí aguarde em breve a divulgação. Eu não sei se ficará disponível em breve em alguma plataforma de streaming, mas o que eu sei é que dia 24 e 26 de janeiro, aqui no Allianz Parque, esses caras vão fazer o estádio tremer. 7h21.
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3: Bora com informações do trânsito. A saideira dessa sexta-feira, a Avenida do Cursino tem trânsito congestionado nos dois sentidos, mas principalmente no sentido do centro, após o zoológico até a rua Simão Lopes. Cuidado com esse caminho. Busque o trajeto alternativo. Você tem a Miguel Stefano funcionando melhor, ou então a própria Rodovia dos Imigrantes no trecho urbano, com trânsito tranquilo para você seguir na noite de hoje. 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Vou ficando por aqui. Uma ótima noite a todos. Tchau, tchau. Um ótimo final de semana.
0: Para você também, Luana. Até segunda-feira com mais informações. E a gente volta já já com muito mais.
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Esse foi o som do Van Halen e sua versão de You Really Got Me, dos Kinks. Ainda ouvimos Velvet Revolver com Fall to Pieces e Shine com Collective Soul. São 7 horas 37 minutos. Você está ouvindo Alternativa, rolando até às 8 horas da noite, aqui na Rádio Mais Rock and Roll do Brasil. Se liga só, o maior tributo ao AC/DC está vindo ao Brasil. É, poucas bandas conseguiram o que o AC/DC conquistou ao longo de mais de 5 décadas, transformar suas músicas em verdadeiras trilhas sonoras da vida de milhões de pessoas. E há quem tenha descoberto a banda ouvindo discos de vinil, fitas cassete ou CDs. Hoje, muitos desses fãs apresentam o mesmo repertório aos filhos, aos netos, que conhecem clássicos como Thunderstruck, Back in Black, Highway to Hell, You Shook Me All Night Long, pelas plataformas de streaming, pelos filmes, séries, pelos videogames, né? E até mesmo em transmissões esportivas. Esse é um fenômeno raro na música. Enquanto muitas canções ficam marcadas por uma época, o repertório do AC/DC continua sendo descoberto pelas novas gerações sem perder sua força original. É, os riffs seguem reconhecidos nos primeiros segundos, os refrões continuam sendo cantados em coro por multidões.

0: E então, é justamente essa conexão afetiva que o AC/DC UK promete levar aos palcos brasileiros durante a Brasil Tour 2026, que começa 17 de setembro em Blumenau, Santa Catarina, e vai percorrer 12 cidades brasileiras. Aqui em São Paulo, também vai passar pelo Rio de Janeiro, por Santo André, além de Floripa, Curitiba, Belo Horizonte, Rio do Sul, Criciúma. O público vai ter a oportunidade de reviver memórias, cantar músicas que fizeram parte de diferentes fases da vida e compartilhar essa experiência com pessoas de várias gerações. Daí então as informações sobre a banda AC/DC UK você encontra no nosso site kissfm.com.br.
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0: 7:50, Three Doors Down, When I'm Gone, aqui na Kiss, faltando 10 minutos para as 8 horas. Antes você ouviu o Power Trio texano ZZ Top com Legs, Rorocita. Estamos nos encaminhando para o final do programa, para o final da semana. Voou tudo.
1: A semana voou. É, você vai ficar comigo até as 9?
0: Fico até as 9.
1: Pinóquio, porque é o nariz dele batendo até no microfone.
0: Na segunda e na terça você estará apresentando sozinho aqui. Uh-huh. Esticar o meu fim de semana.
1: Ah, vai, já esticou. Peraí que eu vou puxar a corda. Peraí, volta aqui, titio. A semana voou.
0: Voou. E agora, quem vai voar com o nosso brinde, com o nosso prêmio, é um dos nossos ouvintes.
1: Que faturou o kit exclusivo da Kiss com a camiseta quem?
0: Olha, foram muitas mensagens. Muito obrigado a todos que mandaram os seus recados, o seu alô. Eu agradeço, mas hoje a camiseta, o kit, aliás, vai para final de telefone 8258. 8258 é você. Rogério César Brito. Obrigado, Rogério. Um abraço, ele usa tamanho GG e faturou o nosso kit. Agradeço a todos que enviaram mensagens e que contribuíram com a alternativa desta noite.
1: Ele é uma pequena criança, porque a sua é XGGGGG.
0: Vambora! Então é isso. Vou deixar a saideira. A Rô vem aí com o Don't Stop, uma hora direto, né?
1: Sem intervalos comerciais, ele vai voar baixo, porque amanhã ele vai dar aula. Ai, que gotico.
0: Olha.
1: Cuidado dos seus alunos.
0: Obrigado a todos. Segunda-feira, às 6 da tarde, esperamos vocês. Pra fechar, tem a Plebe Rude, o seu clássico.

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9: Kiss, pontualmente 8 horas. Boa noite. Olá, uma excelente noite de sexta-feira para você que segue aqui na Kiss. Eu sou Rosângela Alves, com rouquidão e tudo. Vamos juntos nesta próxima uma hora, sem intervalos comerciais, com o Don't Stop da Kiss. E aonde você for, me dê uma carona, me leva junto. A partir de agora, vamos juntos. E durante o decorrer do Don't Stop, eu vou escolher dois ouvintes. Cada um vai estar faturando uma camiseta e outra para dar de presente. Então me mande no WhatsApp da Kiss no 11 998874343, o número da camiseta, o tamanho que você usa e a outra que você quer dar de presente. Quem sabe no final do Don't Stop é você que vai faturar. Bora com o AC/DC.

A primeira sequência do Don't Stop, desta sexta com Metallica, Nothing Else Matters. Ainda ouvimos Sepultura com Beyond the Dream, passou também Manowar e CDC com Hell's Bells. 8:23, uma ótima noite de sexta-feira. Stone Temple Pilots.

Fechamos mais uma sequência do Don't Stop the Kiss com Iron Maiden. Simplesmente demais. Charlie Rhodes and ainda ouvimos Uriah Heep is Living, Dream Theater, Spirit Carries On, Judas Priest and Trax com Enter Sandman. E a voz está indo embora. 8 horas e 48 minutos, uma ótima noite.

0: 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Fechando uma hora direto, sem intervalos comerciais, com Afterlife, Avenged Sevenfold. Quem está faturando o primeiro kit de camisetas é o ouvinte do Rio de Janeiro, é prefixo 21, final do telefone 8164, Ed Carlos Ferreira. Ele quer uma G, uma XG. A Juliana Azevedo Fernandes, final do telefone 2297, ela quer uma P e uma G. Eu, Rosângela Alves, fico por aqui. Nos encontramos amanhã, a partir das 9 horas da noite, no Rock Cine. Na sequência, para a Rede Kiss de Rádio, vem a Voz do Brasil no comando da nave. A partir de agora, Rodrigo Branco, corre lá no aplicativo, que o Brancão vai estar comandando uma hora direto, sem intervalos comerciais. Super beijo, um ótimo final de semana. Para você que é papai, comemore muito no domingão. Um super beijo, um abraço bem apertado para você.
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5: 9 horas e 3 minutos. Agora sim, estamos no ar com Don't Stop Online, abrindo com The Smiths.